0: Você ouviu John Rivers com Slow Dancing, 8 horas e 10 minutos.
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0: Pois é, fã do sucesso que você não esquece. Temos percebido que as novelas estão fazendo um revival em suas trilhas sonoras. Muitos se perguntam por quê. Não vamos entrar em um debate musical antropológico. Afinal, o que queremos mesmo é acessar os seus arquivos emocionais com canções que marcaram e trazem excelentes lembranças e bem-estar a você. Preparado para acessar as mais profundas e adormecidas boas lembranças? Então, ouça um pedacinho dessa canção. Pois é, grande sucesso dos anos 70. Essa canção desperta, em nós, situações e pessoas que nem mais lembrávamos. A música tem esse poder, o poder de mexer com o nosso inconsciente e trazer de volta momentos que há muito estavam adormecidos. Vamos falar um pouquinho dessa música. Ela está entre as 20 canções que mais foram usadas em trilhas sonoras de filmes. Foi gravada no final de 1969 pelo grupo escocês The Marmalade, composta por Junior Campbell e Dean Ford, componentes da banda. Então vamos lá. Despertemos as melhores lembranças com Reflections of My Life, Marmalade.

0: sommelier Jonas Eduardo.
1: Hoje falaremos de um vinho espumante nacional, produzido pela vinícola Casa Pedrucci, no interior da Serra Gaúcha, no Rio Grande do Sul. O espumante apresenta coloração rosada de boa intensidade e com muito brilho. Suas borbulhas são finas e delicadas. Seus aromas remetem a morango, amora e framboesas maduras. Em boca, a sensação de leve doçura agrada e trazem para o paladar a mesma sensação que os aromas, frutas vermelhas. A produção do Casa Pedrucci Brut Rosé é realizada em Garibaldi, na Serra Gaúcha, pelo método de Charmat, onde a segunda fermentação, aquela responsável pela obtenção do gás carbônico, é realizada dentro de tanques pressurizados feitos em aço inox. As uvas escolhidas para a produção desse simpático espumante são as tintas Merlot e a Pinot Noir. A rotulagem do vinho é bem criativa, trazendo diversas palavras que direcionam as ocasiões onde o vinho pode estar presente em nossas vidas, como, por exemplo, formaturas, praia, casamento e outras. Um brinde aos espumantes do Brasil, que refrescam nos dias mais quentes e acalentam nos dias mais frios. Um brinde especial a você, ouvinte do Música e Vinho, que pode sugerir um tema para nossa taça de conhecimento através do meu Instagram, @jonas.sommelier. Será um prazer. E agora, ouvinte, fique com o som de Adriana Calcanhoto, Esquadros.

0: Fechando esta edição do Clássicos da Original com Engenheiros do Havaí, Exército de um Homem Só. Muito obrigado pela sua companhia. Desejo você uma excelente noite de quarta-feira. Um grande abraço e até a próxima.
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4: Olá, boa noite.
5: Boa noite para você que nos acompanha em todo o país.
4: Quarta-feira, 29 de julho de 2026.
5: Vamos ao destaque do dia.
4: Pensão alimentícia poderá ser paga de forma automática via Pix.
5: Ligue 180 para denúncias de violência contra a mulher, deverá ser divulgado em locais de grande circulação. Graziele Bezerra.
4: O Ligue 180 funciona todos os dias, 24 horas por dia e é gratuito. Anvisa registra 5 novos medicamentos à base de semaglutida.
5: Remédio para diabetes também vem sendo usado em tratamentos de controle da obesidade.
4: E ainda, ciência para todos.
5: Exposição apresenta pesquisas que impactam o dia a dia do cidadão durante reunião anual da Sociedade Brasileira para o Progresso da Ciência.
4: Quem fala com a gente sobre o tema é Germana Pires, secretária de Ciência e Tecnologia para o Desenvolvimento Social.
6: Quem visitar a exposição vai conhecer pesquisas voltadas para a saúde, meio ambiente, tecnologia, a ciência que ela está presente no dia a dia de cada um.
5: Hoje, na apresentação da Voz do Brasil, Mariana Jungmann e Luciano Seixas.
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5: A partir de agora, a divulgação do Ligue 180, canal de denúncias de violência contra as mulheres, deverá ser ampliado.
4: E o pagamento de pensão alimentícia poderá ser feito de forma automática, via Pix, mediante decisão judicial.
5: Além disso, foi regulamentado o projeto que prevê a monitoração eletrônica do agressor.
7: A lei que prevê o monitoramento eletrônico do agressor foi regulamentada. Com isso, ficam estabelecidos mecanismos para o funcionamento do dispositivo de segurança, que alerta sempre que o agressor viola o perímetro de exclusão determinado judicialmente. O alerta deverá ser enviado simultaneamente à vítima e à unidade policial responsável pelo atendimento. Nesta quarta-feira, também foi regulamentada a criação de um Sistema Nacional de Informações, que reúne, organiza e sistematiza dados sobre formas de violência contra as mulheres. Foi definido ainda que, a partir de agora, o pagamento da pensão alimentícia pode ser feito via Pix, mediante decisão judicial, e a divulgação

0: Ligue 180 para denúncias de violência contra a mulher deve ser ampliada, como explica a ministra das Mulheres, Márcia Lopes.
1: Todos os espaços públicos, privados, têm a responsabilidade, o dever de colocar o Ligue 180. O fortalecimento da rede de atendimento e a mudança de cultura.
0: O Ligue 180 funciona todos os dias, 24 horas por dia, e é gratuito. Ele oferece atendimento, orientação, acolhimento e encaminhamento para a rede de proteção às mulheres. Para a Voz do Brasil, com locução de Graziele Bezerra, reportagem de Edinaldo Júnior.
2: Foram divulgados hoje os resultados do novo CAGED.
3: Em junho foram criados 145 mil postos de trabalho.
2: Todos os meses o estudo aponta o panorama do emprego formal no país.
4: Em junho de 2026, foram criados no país 145.161 postos de trabalho com carteira assinada. O estoque de empregos, ou seja, a quantidade total de vínculos seletistas ativos em junho, alcançou 48.032.308 postos, um crescimento de 0,3% em relação ao estoque registrado em maio. O ministro do Trabalho e Emprego, Luiz Marinho, falou dos destaques.
5: Dos cinco grandes grupos, teve saldo positivo. Serviços, 74.514. Agropecuária, 22.898. Comércio, 19.177. Indústria, 14.438. E construção, 12.136.
4: No acumulado de 12 meses, foram criados 942.854 postos de trabalho. O novo CAGED é utilizado desde janeiro de 2020 para captar, registrar e divulgar as estatísticas oficiais sobre o mercado de trabalho formal no Brasil. Atualmente, todas as empresas estão obrigadas a declarar as movimentações de trabalhadores por meio do E-Social. Os dados utilizados no novo CAGED são captados dos sistemas E-Social, CAGED e Empregador Web. Reportagem Luana Karen.
3: O setor hortigranjeiro movimentou mais de 16 milhões de toneladas no ano de 2025.
2: É o que mostra o levantamento divulgado hoje pela Companhia Nacional de Abastecimento sobre as vendas das centrais de abastecimento.
6: Morador de Brasília, Anderson Gimenez, costuma fazer as próprias marmitas para levar para o trabalho. Para isso, compra frutas e hortaliças semanalmente na central de abastecimento do Distrito Federal.
7: A gente faz a feira da semana, então a gente compra desde ovos lá, a gente encontra ovos caipira, a gente encontra todo tipo de variedades de frutas, todo tipo de hortaliça, verduras e legumes a gente compra lá. Então tem essa facilidade de nós encontrarmos todos os produtos da nossa necessidade em um mesmo local. E a qualidade das frutas e das verduras, eles são de primeira, tá?
6: O levantamento da Companhia Nacional de Abastecimento mostra que as CEASAs do país movimentaram 16 milhões de toneladas em 2025, totalizando mais de 16 bilhões de reais. As centrais com maior volume de vendas foram a Companhia de Entrepostos e Armazéns Gerais de São Paulo, com quase 3 toneladas, o Mercado Municipal de Juazeiro, na Bahia, com 1.600.000 toneladas, e a CEASA Minas, localizada em Contagem, com 1.5 milhão de toneladas. Para as hortaliças, as vendas aumentaram em 6 unidades, com destaque para Rio Branco, no Acre, com crescimento de 44%, Belo Horizonte e Foz do Iguaçu, que tiveram alta de 4%. Nas frutas, a CEASA de Rio Branco também liderou as vendas, com alta de 24%, seguida por Goiânia, capital de Goiás, que teve crescimento de 21%. Os dados sobre as vendas nas centrais de abastecimento são coletados mensalmente pela Conab, que elabora o Boletim Hortigranjeiro. Com ele, é possível verificar onde há falta de algum produto ou excesso de produção, o que ajuda no planejamento dos agricultores, como explica Flávia Starling, gerente de produtos hortigranjeiros da Conab.
8: Nós recebemos informações dessas centrais atacadistas, esses entrepostos atacadistas, eles nos fornecem informações de comercialização e volume comercializado, e com base nessas informações, nós confeccionamos o boletim hortigranjeiro mensal.
6: O levantamento mostra ainda que o país exportou 1.300.000 toneladas de frutas em 2025, um aumento de quase 20% em relação a 2024. Os destaques foram a manga, melão, melancia, limão e lima, tendo como principal destino a União Europeia. Reportagem Nazi Brum.
3: Embora possa parecer uma coisa restrita às universidades e institutos de pesquisa, a produção científica está presente no cotidiano de todos nós.
2: E quem faz ela acontecer no Brasil está reunido ao longo desta semana no Rio de Janeiro para o encontro anual da SBPC, a Sociedade Brasileira para o Progresso da Ciência.
3: Neste período está sendo promovida a ExpoTIC, feira que reúne unidades de pesquisa vinculadas ao Ministério da Ciência, Tecnologia e Inovação, universidades, entidades governamentais e o setor empresarial.
2: E para saber mais sobre o que acontece nesses dois espaços, nós conversamos com Germana Pires, secretária de Ciência e Tecnologia para o Desenvolvimento Social. Acompanhe. Secretária, bem-vinda. É um prazer ter a senhora conosco aqui na Voz do Brasil. Vamos falar então da ExpoTIC, né, que começou, a exposição que abriga o Ministério da Ciência, Tecnologia e Inovação, dentro da reunião anual da Sociedade Brasileira para o Progresso da Ciência, a SBPC. O que é esperado da exposição esse ano, secretária?
9: Te agradeço o convite para estar aqui na Voz do Brasil com vocês. A gente chama de ExpoTIC. A ExpoTIC é um dos grandes espaços de popularização da ciência do Brasil. É um ambiente mais visitado da reunião anual da SBPC. Né? E nesse ano o Ministério da Ciência e Tecnologia, ele traz quase todas as suas unidades de pesquisa, são 28 unidades de pesquisa apresentando projetos, tecnologias, iniciativas desenvolvidas em diversas áreas do conhecimento. Quem vier aqui, quem visitar a exposição, vai conhecer pesquisas voltadas para saúde, meio ambiente, biodiversidade, tecnologias, inclusão, desenvolvimento sustentável, enfim. Vai ser uma oportunidade para todos, né, que atuam na área de pesquisa, como estudantes, professores e os diversos pesquisadores possam, e as pessoas, né, as famílias também, crianças, possam conhecer a ciência que ela está presente no cotidiano, no nosso cotidiano, né, no dia a dia de cada um. A ciência que melhora a qualidade de vida das pessoas.
3: A reunião anual da SBPC também é um evento super relevante, porque reúne a nata do pensamento científico do país, né? A senhora pode nos falar mais sobre o que é a SBPC e o que acontece nessa reunião anual?
9: A SBPC é uma entidade, né? Uma das mais tradicionais entidades científicas do Brasil. Já há 7 décadas, essa é a 78ª reunião anual da SBPC. E ela reúne pesquisadores, professores, estudantes, gestores públicos e representantes de diversas instituições públicas e privadas, além da sociedade em geral, né, para poder discutir ciência, discutir o progresso da ciência, né, a ciência voltada para o desenvolvimento do nosso desenvolvimento do país. Na SBPC acontecem, assim, tem uma programação densa e ampla, onde são realizados painéis, conferências, mesas redondas, minicursos, atividades culturais, uma série de ações voltadas para a popularização e divulgação da ciência.
2: E nesse ano, né, secretária, o encontro tem um tema que é o Ciência para Todos, Soberania, Desenvolvimento e Inclusão. Como é que esses três pilares se relacionam, influenciam a produção científica no país?
9: Exatamente. Esses três conceitos, eles estão profundamente conectados. Eu represento a Secretaria Nacional de Ciência e Tecnologia para o Desenvolvimento Social e existe algo que é muito importante, que a ciência esteja voltada para mudar a qualidade de vida das pessoas, né? Então, quando a gente fala em soberania, estamos falando da capacidade do país de produzir conhecimento, de desenvolver tecnologias e formar pessoas para enfrentar os seus próprios desafios. O desenvolvimento acontece quando esse conhecimento gera inovação, fortalece as instituições diversas, melhora os serviços públicos, impulsiona a economia, contribui para soluções sustentáveis. Nesse aspecto, o que, que significa a inclusão? Garantir que a ciência beneficie toda a população, reduzindo as desigualdades, ampliando oportunidades, garantindo que todas as pessoas tenham acesso às oportunidades, né, aos seus direitos sociais.
3: E a reunião também terá espaços temáticos, né, voltado para os jovens, para a discussão racial, para a cultura. Como é que vão funcionar esses debates?
9: Isso mesmo. Aqui tem um espaço amplo na SBTC Jovem, uma grande participação da juventude, de jovens pesquisadores. E a programação, de fato, é bem diversificada. Tem uma série de espaços voltados para o diálogo, cultura, educação, igualdade racial, no contexto das mesas redondas, da apresentação das pesquisas, enfim, é uma programação ampla, né, que apresenta essas diversas pesquisas desenvolvidas Brasil afora, em todas as universidades públicas, privadas, enfim.
2: A gente está falando aqui de dois eventos, vamos dizer assim, paralelos, né, que se relacionam. A reunião da SBPC e a Expo TIC. E aí, voltando a falar da exposição, um pouco mais, secretária, ela vai reunir aí 28 unidades de pesquisas que são vinculadas ao Ministério da Ciência, Tecnologia e Inovação, né? A senhora pode dar exemplos pra gente do que são essas unidades, que tipos de pesquisas elas fazem?
9: Sim, bem, o Ministério tem das 29 unidades de pesquisa que são vinculadas ao Ministério da Ciência e Tecnologia, 28 estão participando conosco aqui desse evento. As unidades de pesquisa, elas atuam em áreas muito diversas e refletem a amplitude da ciência produzida no Brasil. Existem instituições dedicadas a pesquisas espaciais, biodiversidade amazônica, mudanças climáticas, tecnologias da informação, materiais avançados, energias, tecnologias nucleares, matemática aplicada, astronomia e tecnologias voltadas para o desenvolvimento social. Eu vou dar um exemplo, claro, por exemplo, o INSA, né, a Unidade Nacional do Semiárido, que desenvolve pesquisas voltadas para combater a seca no Brasil, para a produção de alimentos, para poder trabalhar, por exemplo, a dessalinização. Né, a gente tem um projeto no Ministério desenvolvido pelo INSA, de dessalinização da água, produção de alimentos no semiárido, buscando combater a seca e combater a fome no Brasil. Então, esses projetos poderão, né, podem ser visitados aqui nos estandes das nossas unidades vinculadas.
3: Muito bem, nós conversamos com a secretária de Ciência e Tecnologia para o Desenvolvimento Social do Ministério da Ciência, Tecnologia e Inovação, Germana Pires. Muito obrigado por sua entrevista aqui à Voz do Brasil.
9: Eu agradeço a Voz do Brasil, sempre presente no dia a dia. Deixo o convite para todas as pessoas que quiserem participar aqui da SBPC e conhecer as pesquisas desenvolvidas no Brasil. Estamos aqui na Universidade Federal Fluminense, no Rio de Janeiro. Muito obrigada.
2: 5 novas canetas de semaglutida foram aprovadas pela Vigilância Sanitária e registradas nessa quarta-feira.
3: O medicamento ajuda no controle de doenças como a diabetes e é usado também no tratamento contra a obesidade.
2: E nós vamos entender agora como essa substância age no organismo na reportagem de Gabriela Noronha.
10: Os medicamentos à base de semaglutida são usados no tratamento de doenças crônicas como obesidade e diabetes. Trata-se de uma substância sintética que imita a ação do hormônio GLP-1, responsável pelo controle da glicemia no organismo, entre outras funções, como explica a médica endocrinologista Mona Lisa Azevedo.
11: Ela favorece o controle da glicose porque ela estimula a liberação de insulina e ela também influencia outros fatores do organismo, exerce um papel de induzir saciedade, inibir um pouco o apetite, controlar a compulsão alimentar e também estimular o gasto energético.
10: Nesta quarta-feira, 5 novas canetas emagrecedoras que têm semaglutida como princípio ativo foram aprovadas pela Anvisa, Agência Nacional de Vigilância Sanitária. Os medicamentos são voltados para o tratamento de pacientes adultos com diabetes tipo 2 e autorizados para uso complementar à dieta e exercícios, mas devem ser indicados e acompanhados sempre por um especialista, como destacou a endocrinologista Monalisa Azevedo.
11: A gente está falando de medicação e toda medicação é sujeita a efeitos adversos. Afinal de contas, a gente está trazendo uma substância artificial para dentro do corpo. E é por isso que é tão importante o acompanhamento médico.
10: A medicação feita com acompanhamento médico ajudou a servidora pública Carolina Abreu a vencer a obesidade depois de muitas tentativas para perder peso.
12: Desde muito nova, eu sofri com efeito sanfona, né? Tenta fazer dieta restritiva e daí não dá certo, e aí engorda, e aí emagrece. Então, eu resolvi procurar um endocrinologista e comecei a fazer o uso.
10: O processo de autorização dos medicamentos inclui a realização de estudos clínicos, avaliação de documentos e inspeção da linha de produção. Reportagem Gabriela Noronha.
3: E a gente continua falando dessas canetas emagrecedoras para fazer mais um alerta.
2: A Anvisa lembra que a retatrutida, uma medicação que ainda está em fase de pesquisa, não está aprovada para uso em nenhum país do mundo.
3: Assim como no Brasil, a empresa responsável por desenvolver essa medicação ainda não solicitou registro em nenhuma agência reguladora internacional.
2: A Anvisa reforça que o uso de um medicamento sem registro apresenta riscos à saúde, com efeitos colaterais desconhecidos.
3: Além disso, não há garantia de que o produto contenha o princípio ativo declarado, nem a quantidade informada.
2: Vale lembrar que o comércio de medicamentos irregulares é considerado crime pelo Código Penal.
3: Atenção, moradores das comunidades ribeirinhas de Santarém, Belterra e Aveiro, na bacia do Rio Tapajós.
2: A partir de agosto, o navio Hospital Abaré realiza novas expedições com consultas e exames gratuitos.
3: A embarcação atua como unidade básica de saúde fluvial itinerante e os atendimentos ocorrem por triagem e demanda espontânea das 8 da manhã às 6 da tarde.
13: Administrado pela Universidade Federal do Oeste do Pará, UFOPA, o navio Hospital Escola Baré, que atua como uma unidade básica de saúde fluvial itinerante, divulgou o calendário das próximas expedições e as orientações para acesso aos atendimentos nas comunidades ribeirinhas da bacia do Rio Tapajós, no Pará. Os serviços gratuitos são oferecidos nos municípios de Santarém, Belterra e Aveiro. O atendimento ocorre nas chamadas comunidades polo, com triagem e demanda espontânea. Para o cadastro no Sistema Único de Saúde SUS, é necessário apresentar documento oficial com foto, CPF, cartão do SUS, além da caderneta de vacinação. Gestantes devem levar a caderneta de pré-natal e pacientes em acompanhamento podem apresentar exames anteriores. As consultas de rotina são realizadas das 8 horas da manhã ao meio-dia e das 2 às 6 da tarde. Enquanto o navio estiver ancorado, também há plantão para casos de urgência. O cronograma prevê expedições entre os meses de agosto e outubro, com datas definidas para as regiões de Santarém, Aveiro e Belterra. Para saber mais, acesse ridh.ufopa.edu.br ou envie e-mail para ridh@ufopa.edu.br. Dilson Santa Fé, para a Voz do Brasil.
3: Direitos da infância. Projetos voltados à redução da vulnerabilidade de crianças e adolescentes podem participar de edital do BNDES.
2: Serão selecionados até 8 projetos para promoção, proteção e garantia de direitos da juventude.
14: Os projetos devem atender a pelo menos um dos 5 eixos prioritários, que incluem assistência social, segurança alimentar, proteção contra a violência doméstica e sexual e prevenção ao uso de drogas. Com ações a serem executadas no Rio de Janeiro, São Paulo, Recife e Brasília, o apoio total pode chegar a 15 milhões de reais em recursos de doações incentivadas aos fundos dos direitos da criança e do adolescente. De acordo com o chefe do Departamento de Projetos Culturais do BNDES, Andrés Cortes, Os recursos que viabilizam esse edital são obtidos a partir do mecanismo de incentivo fiscal previsto no Estatuto da Criança e do Adolescente e que se destina a ações que vão desde a prevenção da violência até o acesso à educação, saúde e cultura.
15: Esse edital visa destinar até 15 milhões para projetos sociais que garantam a diminuição de vulnerabilidades sociais ligados à infância e à juventude.
14: As inscrições dos projetos podem ser feitas até o dia 25 de agosto. Você pode obter mais informações sobre o edital no site bndes.gov.br/edital-FCA-2026. Reportagem André de Barros Lima.
2: Última notícia, em nota divulgada há pouco pela Secretaria de Comunicação Social da Presidência da República, o governo brasileiro repudiou o anúncio feito pelos Estados Unidos de prorrogar por mais um ano a declaração de emergência nacional em relação ao Brasil.
3: Segundo a nota, é inteiramente descabido caracterizar o Brasil como uma ameaça aos Estados Unidos, especialmente à luz dos históricos laços diplomáticos e da amizade que une os dois povos.
2: As notícias do governo federal.
3: Fique agora com o Minuto do TCU. Em seguida, as notícias do Poder Judiciário e do Congresso Nacional. Boa noite.
2: Boa noite para você e até amanhã.
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19: Supremo Tribunal Federal solicita informações ao Legislativo e ao Executivo sobre emendas parlamentares. TSE destaca fabricação da urna eletrônica em 30 anos de implantação do processo eletrônico. E para o STJ, segurado com HIV, mesmo assintomático, tem direito à indenização por invalidez funcional permanente. Boa noite, eu sou Marcela Luiza. O ministro Flávio Dino, do Supremo Tribunal Federal, solicitou informações ao Legislativo e ao Executivo em uma ação movida pelo partido Rede Sustentabilidade contra o modelo atual das emendas parlamentares impositivas. Na ação, o partido questiona mudanças na Constituição que autorizam parlamentares a destinarem verbas sem garantias suficientes de prestação de contas, transparência e controle de conflitos de interesse. Diante do pedido do partido, o ministro Flávio Dino solicitou informações ao presidente da República e aos presidentes da Câmara e do Senado, estabelecendo o prazo de 10 dias para a resposta. O ministro relator determinou que os poderes executivo e legislativo apresentem uma proposta detalhando o papel de cada agente público no ciclo da execução das emendas, definindo inclusive as responsabilidades dos parlamentares que indicam os recursos e os seus destinatários. Tribunal Superior Eleitoral destaca fabricação da urna eletrônica em seus 30 anos de implantação do processo eletrônico. O projeto é 100% nacional, pertence à Justiça Eleitoral e passa por rigoroso processo de auditoria. Estevam Furtado.
20: Há 3 décadas foram desenvolvidos 14 modelos de urna eletrônica e produzidos quase 1,5 milhão de equipamentos. O TSE elabora todas as especificações técnicas e de segurança que devem ser seguidas pelas empresas vencedoras das licitações. Após a aprovação do protótipo, a fabricação e os testes são acompanhados por servidores e técnicos da Justiça Eleitoral.
19: Segurado com HIV, o vírus da AIDS, mesmo sem sintomas, tem direito à indenização por invalidez funcional permanente. Esse entendimento é do STJ. Fátima Ochoa.
21: O militar com HIV foi considerado incapaz para as atividades militares. Ele tinha seguro coletivo com cobertura para invalidez funcional permanente total por doença. A Justiça de Rondônia determinou o pagamento da apólice, mas a seguradora recorreu ao STJ, alegando que o militar estava assintomático e não teria perdido a autonomia. Só que a terceira turma concluiu que, no caso de pessoas com HIV, a noção de perda da existência independente exigida para a indenização securitária deve considerar a irreversibilidade da infecção e a dependência contínua de tratamento médico, como nessa hipótese. Assim, concluiu que o militar tem direito à indenização por invalidez permanente. A relatora foi a ministra Nancy Andrighi.
19: Para garantir que um empregador pague uma dívida trabalhista, a justiça determina que o passaporte seja apreendido. Mas tem um detalhe: para o Tribunal Superior do Trabalho, é preciso considerar outras possibilidades antes disso. Rocine Gomes.
22: Um caso que ilustra essa questão envolve um português que mora no Brasil. Ele teve o passaporte apreendido por passar anos sem pagar a dívida. Ao julgar o processo, o TST decidiu pela liberação do documento. O motivo é que a instância anterior não analisou outras medidas antes de tomar essa decisão. Por exemplo, se o homem ocultou o patrimônio ou tinha um estilo de vida que demonstrava a possibilidade de pagar a dívida. Por isso, passaporte liberado.
19: Ministério Público Federal denunciou 216 pessoas por tráfico humano e contrabando de migrantes entre 2025 e 2026. As denúncias são resultado do trabalho da unidade especializada no combate a esses crimes, que completa 2 anos este mês. Vanessa Pereira.
23: Desde 2024, o MPF centralizou as investigações sobre tráfico de pessoas na Unidade Nacional de Enfrentamento do Tráfico Internacional de Pessoas e Contrabando de Migrantes. Em 2 anos de atuação, a unidade participou de mais de 1.100 processos judiciais. De 2025 até junho deste ano, 216 pessoas foram denunciadas à Justiça, 79 por tráfico internacional de pessoas e 137 por contrabando de imigrantes.
19: 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Uma boa noite e até amanhã.
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1: Eu sou Paula Groba.
2: E eu sou Ricardo Nakaoka.
1: E estes são os destaques de hoje do Jornal do Senado, que começa agora.
2: PEC da Segurança Pública chega ao Senado após modificações na Câmara.
1: Projeto suspende prazo para pesquisadoras durante licença maternidade.
2: Grupo de senadores cobra órgãos e propõe novas regras após caso do Banco Master.
1: Boa noite.
2: Boa noite.
1: Conciliar a carreira científica com a maternidade ainda é um desafio para milhares de pesquisadoras brasileiras.
2: Com o objetivo de evitar prejuízos à produção acadêmica, a Comissão de Direitos Humanos pode votar na volta das atividades do Senado um projeto que suspende prazos durante a licença maternidade. O repórter Márcio Maturana tem as informações.
3: Pesquisadoras, gestantes ou adotantes poderão ser beneficiadas com a suspensão dos prazos de bolsas, editais e projetos de pesquisa financiados com recursos públicos federais durante a licença maternidade. Isso é o que prevê um projeto que está pronto para votação na Comissão de Direitos Humanos na volta do recesso parlamentar, a partir de 3 de agosto. Pela proposta, o tempo de afastamento será acrescido ao prazo original e não poderá influenciar negativamente a avaliação de produtividade nem a participação em novos financiamentos públicos. A senadora professora Dorinha Seabra, do União do Tocantins, foi relatora de um outro projeto já transformado em lei, que também beneficia pesquisadoras gestantes ou adotantes.
4: Quando ela começou, ela não estava gestante, ela fica gestante. Ela não pode ficar gestante, porque o prazo vai contar contra ela, o programa vai perder pontuação, e aí ela tem problema, inclusive, em outras vezes que ela preenche a bolsa. Maternidade não pode ser ônus para a mulher, e não pode significar escolha entre carreira, entre formação.
3: O texto em análise na Comissão de Direitos Humanos é um substitutivo da senadora Mara Gabrilli, do PSD de São Paulo, a um projeto apresentado pela senadora Soraya Tronic, do PSB de Mato Grosso do Sul. Para evitar a sobreposição de normas e oferecer maior segurança jurídica, esse substitutivo incorpora as mudanças propostas a uma lei já existente sobre prorrogação de bolsas de pesquisa no caso de maternidade.
1: E aguarda votação no plenário do Senado o projeto que cria o Exame Nacional de Proficiência em Medicina. A prova será requisito obrigatório para que os recém-formados possam obter o registro profissional nos conselhos regionais. No entanto, ainda há uma divergência sobre qual órgão será responsável pela aplicação. O senador Rogério Carvalho, do PT de Sergipe, apresentou um texto substitutivo para atribuir essa função ao Ministério da Educação. Em junho, o governo também publicou uma medida provisória que prevê que o MEC aplique o exame. A MP ainda depende de análise do Congresso Nacional.
2: Já o senador Doutor Irã, do PP de Roraima, relator da proposta na Comissão de Assuntos Sociais, defende que a avaliação seja aplicada pelo Conselho Federal de Medicina. Ao classificar a iniciativa como o projeto mais importante do movimento médico brasileiro neste século, o parlamentar cobrou que o plenário vote a medida o quanto antes.
5: Nós precisamos frear a proliferação desenfreada de escolas médicas nesse país, formando médicos de péssima qualidade e causando muita vulnerabilidade ao povo brasileiro, principalmente ao povo que procura o Sistema Único de Saúde do nosso país.
1: O caso do Banco Master levou o Senado a intensificar a fiscalização sobre o mercado financeiro.
2: No primeiro semestre, um grupo da Comissão de Assuntos Econômicos ouviu autoridades, reuniu documentos e apresentou propostas para evitar novas fraudes. A reportagem é de Marcela Cunha.
6: Criado no início deste ano, o grupo da Comissão de Assuntos Econômicos, que acompanha o caso Banco Master, já ouviu dirigentes do Banco Central, da Comissão de Valores Mobiliários e do Banco de Brasília. O presidente do Banco Central, Gabriel Galípolo, defendeu a atuação da instituição e apontou limitações de pessoal, de tecnologia e de estrutura de fiscalização. Já o presidente interino da CVM, João Carlos Uzeda Scioli, afirmou que o órgão detectou movimentações atípicas do Master desde 2022. O presidente do BRB, Nelson Antônio de Souza, foi questionado sobre as operações realizadas com o Master e os possíveis prejuízos para o banco público. O ex-controlador do Master, Daniel Vorcaro, chegou a ter depoimento marcado, mas obteve do Supremo Tribunal Federal o direito de não comparecer. Entre os resultados do trabalho, a CAI retirou o sigilo de parte das auditorias do Tribunal de Contas da União sobre o caso. O presidente do colegiado, o senador Renan Calheiros, do MDB do Alagoas, defendeu a divulgação dos documentos.
7: Nós estamos retirando o sigilo, que é uma auditoria que a sociedade tem total interesse em conhecer. E não sei por que o próprio tribunal decreta sigilo sobre uma auditoria que ele próprio fez.
6: O grupo apresentou ainda 3 projetos para mudar as regras do Fundo Garantidor de Créditos, ampliar o controle sobre a venda de títulos bancários e endurecer as penas para fraudes financeiras.
1: E a criação de uma política nacional de transformação digital no campo está em análise na Comissão de Agricultura. A proposta busca modernizar o setor agropecuário com o uso de tecnologias como a inteligência artificial.
2: O texto também prevê a criação de laboratórios de inovação, a capacitação de agricultores e a oferta de linhas de crédito específicas. O senador Sérgio Petecão, do PSD do Acre, relatou a proposta na Comissão de Ciência e Tecnologia. Na avaliação do parlamentar, a iniciativa democratiza o acesso à tecnologia na agricultura e promove avanços no setor.
8: A iniciativa busca democratizar a conectividade rural, promover capacitação digital e incentivar as pesquisas, o desenvolvimento e a inovação.
1: E a PEC da Segurança Pública chegou ao Senado, mas a proposta de emenda à Constituição que reorganiza o sistema de segurança pública do país será analisada pelos senadores em uma versão diferente da encaminhada pelo Poder Executivo. O texto aprovado pela Câmara dos Deputados destinou parte da arrecadação das apostas esportivas aos fundos nacionais de segurança pública e do sistema penitenciário. Além disso, retirou a redução da maioridade penal de 18 para 16 anos em crimes com violência ou grave ameaça à pessoa, cuja validade dependeria de um referendo popular.
2: Para o senador Camilo Santana, do PT do Ceará, a segurança pública deve ser tratada como uma agenda nacional, baseada na cooperação entre União, estados e municípios e com atuação conjunta dos poderes da República. O parlamentar defende que a proposta seja colocada em votação. No entanto, a PEC depende de decisão do presidente do Senado, Davi Alcolumbre, para começar a ser analisada na casa.
9: O crime organizado não pergunta em quem a vítima votou. Uma bala perdida não escolhe partido. A mãe que perde um filho não quer saber se a solução veio da direita ou da esquerda. Ela quer justiça, ela quer segurança. Nós podemos divergir sobre muitos temas, mas precisamos ser capazes de construir uma agenda comum para proteger o povo brasileiro.
1: A programação especial de férias do Congresso Nacional já recebeu mais de 8.500 visitantes na primeira semana de atividades. A agenda gratuita, que segue até o dia 2 de agosto, reúne experiências interativas e atividades voltadas para toda a família.
2: O balanço parcial mostra o interesse do público em conhecer de perto o funcionamento do Poder Legislativo durante o período de recesso escolar. A reportagem é de Yasmin Rodrigues.
10: A programação especial de férias promovida pelo Congresso Nacional, que tem atraído turistas de diferentes estados brasileiros e até do exterior, busca aproximar os cidadãos do parlamento. Além de conhecer os espaços do Senado Federal e da Câmara dos Deputados, os visitantes podem acompanhar o espetáculo teatral Em Nome da Lei, 200 anos de Congresso, apresentado pelo projeto Visite em Cena, e assistir ao filme em realidade virtual, Eunice, a primeira senadora, que retrata a trajetória da primeira mulher a ocupar uma cadeira no Senado. Diogo Diniz, servidor da Coordenação de Visitação do Congresso Nacional, apresentou os números registrados até agora e o perfil do público que participou das atividades.
11: O destaque é o aumento da presença de crianças, que cresceu 16% em relação ao ano passado. Outra novidade também que chamou a atenção foi o Visite em Cena, que já reuniu mais de 1.300 pessoas. E o filme Eunice, a primeira senadora, também está fazendo sucesso. É um filme em realidade virtual, que já foi visto por mais de 400 pessoas.
10: A programação especial de férias é gratuita. Para participar, basta comparecer ao Congresso Nacional das 9 da manhã às 5 da tarde com um documento oficial com foto. A entrada é livre, sem necessidade de agendamento.
2: Com a edição de Paula Groba e trabalhos técnicos de Eliseu Caires, o Jornal do Senado fica por aqui. Acompanhe agora as notícias da Câmara dos Deputados. Boa noite.
1: Uma boa noite e até amanhã.
12: Câmara dos Deputados.
13: Parlamentares analisam proibição de ligações telefônicas feitas por robôs.
14: Comissões reafirmam hora-aula como medida das atividades do professor.
13: Debate analisa medidas para a inclusão de autistas no mercado de trabalho.
14: Boa noite. Parlamentares e debatedores sugerem práticas mais efetivas em empresas para a inclusão de pessoas com transtorno do espectro autista. A repórter Sofia Peçanha acompanhou a discussão.
15: Durante a audiência na Comissão Especial sobre a Política Nacional para Pessoas com Autismo, parlamentares e especialistas defenderam que a inclusão de jovens e adultos autistas no mercado de trabalho depende tanto de políticas públicas quanto do engajamento das empresas na adoção de práticas mais inclusivas. A comissão debate projeto de lei que institui uma política nacional para pessoas com transtorno do espectro autista, produzir conhecimentos mais aprofundados, desenvolver estudos e pesquisas que levem a práticas terapêuticas e educacionais mais eficazes, estabelecer políticas públicas que resguardem os direitos da pessoa com autismo, são alguns dos objetivos do projeto que está sendo analisado pelos deputados. Durante a audiência, os participantes reforçaram que a inclusão profissional é possível desde que haja suporte adequado. A deputada Maria Rosas, do Republicanos de São Paulo, defendeu o chamado emprego apoiado como ferramenta para ampliar oportunidades.
16: Muitas pessoas dizem o seguinte: não há condições de inserir as pessoas com TEA no mercado de trabalho. Eu digo que sim, através do emprego apoiado. É uma tecnologia social que a gente tem a inclusão dessa pessoa com apoios, com suporte, com pessoas que vão orientar, vão ver o perfil. Então, é possível sim, nós não podemos desistir, há uma necessidade de suporte, por isso o emprego apoiado, ele é muito bem-vindo.
15: O projeto em análise prevê o estímulo à inserção de pessoas com autismo no mercado de trabalho. Por isso, segundo parlamentares, a escuta de especialistas e de entidades que atuam na área é fundamental para orientar a construção de diretrizes mais efetivas e alinhadas às necessidades reais das pessoas com transtorno do espectro autista. O debate foi solicitado pelo deputado Orlando Silva, do PCdoB de São Paulo, com o objetivo de aprofundar a discussão sobre os desafios enfrentados por pessoas autistas na vida adulta, especialmente na busca por autonomia e emprego. Da Rádio Câmara de Brasília, Sofia Peçanha.
12: Direitos Humanos.
13: Pastor Diniz, do União de Roraima, apoia projeto que proíbe a divulgação de apostas, motéis e sites de acompanhantes em programas com classificação indicativa livre. Relator da matéria na Comissão de Comunicação, ele afirma que a medida protege crianças e adolescentes da exposição a conteúdos inadequados.
14: Pastor Diniz argumenta que a proposta tem respaldo na Constituição e ajuda a preservar o desenvolvimento físico, mental e emocional do público infanto-juvenil. Para o deputado, a restrição também reforça os valores éticos e sociais previstos para a programação de rádio e televisão.
12: Trabalho.
13: Debatedores criticam pejotização e alertam para a perda de direitos e queda na arrecadação. O repórter Murilo Souza acompanhou o encontro sobre o tema com deputados.
17: Debatedores criticaram em audiência pública na Câmara dos Deputados os efeitos da pejotização no mercado de trabalho. O termo se refere à contratação de trabalhadores como empresas, em atividades que antes exigiam carteira assinada. As críticas apontam perda de direitos trabalhistas e prejuízos à Previdência. A discussão ocorreu após decisão do ministro Gilmar Mendes, Supremo Tribunal Federal, que suspendeu processos sobre o reconhecimento de vínculo empregatício nesses casos. O tema terá repercussão geral e servirá de base para decisões em todo o país. Para parlamentares, o modelo amplia a exploração de trabalhadores. O deputado Bongás, do PT do Rio Grande do Sul, destacou que o trabalhador pejotizado não tem direitos como férias, 13º salário e FGTS.
18: Pejotizado não tem 13º, não tem férias, não tem adicionais, não tem tempo de suspensão de tempo de aviso prévio, né? Não tem recolhimento fundo de garantia. Então, todos esses aspectos. Então, do ponto de vista desta flexibilização e a troca, que muitas vezes, em maior dos casos, é simplesmente uma contratação, continua empregado, só que agora é empreendedor.
17: Dados do Ministério Público do Trabalho indicam que entre 2022 e 2023, o país deixou de arrecadar cerca de 100 bilhões de reais com esse tipo de contratação. Especialistas também alertam para os impactos fiscais e divergências no judiciário. Enquanto a Justiça do Trabalho costuma reconhecer o vínculo trabalhista e manter os direitos dos empregados, o Supremo Tribunal Federal tem validado contratos como prestação de serviço por empresas. Da Rádio Câmara de Brasília, Murilo Souza.
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12: Meio Ambiente.
14: Projeto que proíbe a utilização de penas e plumas de origem animal avança na Câmara. A ideia é que os adereços usados nas fantasias tenham origem sintética, como informa a repórter Maria Neves.
20: O projeto que proíbe a comercialização de fantasias e adereços com penas de origem animal avançou o primeiro passo na Câmara, com a aprovação pela Comissão de Desenvolvimento Econômico. De acordo com o relator, deputado Helder Salomão, do PT do Espírito Santo, além de proteger o direito dos animais, a proposta vai estimular a indústria nacional. O relator sustenta ainda que as mudanças não pretendem inviabilizar festas populares, mas estabelecer limites e incentivar alternativas.
21: A substituição das penas e plumas de origem animal por sintéticas vai baratear muito o custo. Isso significa que a gente vai ter fantasias mais baratas, alegorias mais baratas, com a mesma beleza plástica que o carnaval, obviamente, exige. E, além disso, se a gente substitui, né, as penas e plumas de origem animal por plumas e penas sintéticas, nós vamos estimular a produção nacional.
20: Pelo texto aprovado, as penas poderão continuar sendo usadas quando não houver sofrimento animal. O reaproveitamento de plumas também continuará permitido até a entrada em vigor da futura lei. As regras para esses casos deverão constar no regulamento da norma. A proposta de autoria do deputado Célio Studart, do PSD do Ceará, também prevê multa de R$5.000 a R$1.000.000 para quem descumprir a nova regra. Em caso de reincidência, a multa será aplicada em dobro e a cada nova infração, o valor da multa será dobrado novamente. O projeto ainda será analisado por 4 comissões da Câmara. Se aprovado, poderá seguir diretamente para o Senado, sem necessidade de passar pelo plenário. Da Rádio Câmara de Brasília, Maria Neves.
13: João Carlos Bacelar, do PL da Bahia, propõe a criação de uma comissão parlamentar de inquérito para investigar crimes contra animais. O deputado pretende apurar casos de crueldade contra animais em todo o país.
14: João Carlos Bacelar explica que a CPI deve identificar os responsáveis pelos crimes e investigar a atuação de grupos organizados. Segundo o deputado, a comissão também precisa avaliar a efetividade das políticas públicas e da fiscalização para coibir a violência contra animais.
12: Educação.
13: Comissões da Câmara finalizam votação do projeto que muda critérios de cálculo de tempo de professores em atividades com estudantes. Entenda as alterações na reportagem de Luiz Cláudio Canuto.
22: A Comissão de Educação da Câmara aprovou o projeto que estipula a hora-aula como medida para cálculo do tempo de professores da educação básica, usado em atividades com estudantes. Segundo a proposta, a hora-aula seria usada como referência, mesmo que a aula tenha duração inferior a 60 minutos. Atualmente, a lei do piso salarial do Magistério Público da Educação Básica tem outro critério. Estabelece que os professores devem respeitar o limite máximo de 2/3 da carga horária para atividades com estudantes. Ou seja, o tempo restante é usado para preparar aulas, corrigir provas e outras atividades. O texto aprovado é um substitutivo da deputada Lídice da Mata, do PSB da Bahia, que sintetiza um projeto do deputado Tarcísio Mota, do PSOL do Rio de Janeiro. A relatora diz que a proposta tenta acabar com a interpretação de que os minutos que restam da hora-aula pedagógica possam ser considerados tempo de atividade extra-classe, algo que já foi rejeitado pelo Superior Tribunal de Justiça em 2024. Contar esses minutos diminui o período para atividades extra-classe, como explica o autor da proposta, Tarcísio Mota.
0: Qual é a nossa novidade nesse projeto de lei? Que a gente percebeu que, infelizmente, alguns prefeitos e governadores resolveram dar uma de esperto e contar todos os minutinhos que estão na questão da carga horária do professor, e nos lugares em que a hora-aula é menor do que uma hora-relógio, ou seja, tem menos do que 60 minutos, eles resolveram dizer, então, esses 10 minutos que sobram, se a hora-aula for de 50 minutos, conta pro tempo de planejamento. O que é uma falsidade. Fazendo com o quê? Como aconteceu lá no município do Rio de Janeiro. Os professores sejam obrigados a pegar mais turmas, tendo o mesmo tempo de planejamento, ou seja, é um descumprimento da lei, e sem ganhar mais um salário a mais. Ou seja, mais trabalho, menos tempo de planejamento, ferindo o princípio da lei do piso salarial nacional.
22: Como exemplo de como ficaria com a aprovação da lei, o deputado afirma que quando um professor dá 3 aulas, os minutos dedicados à aula não interferem no fato de que existe necessidade de um planejamento. O projeto muda a lei do piso salarial dos professores e acrescenta um dispositivo no artigo que estabelece textualmente: para fins do cálculo da proporção mínima de 2/3 da jornada destinada às atividades de interação com educandos, a carga horária do docente será apurada com base em horas-aula, mesmo se a sua duração for inferior a 60 minutos. A proposta para virar lei precisa ser aprovada pela Câmara e pelo Senado. Da Rádio Câmara de Brasília, Luiz Cláudio Canuto.
14: A deputada Lídice da Mata também foi a relatora do projeto na Comissão de Constituição e Justiça, que também aprovou o texto.
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3: Justiça.
13: Rodrigo Valadares, do PL de Sergipe, é autor de projeto que proíbe a concessão de indulto, graça, anistia e perdão judicial para condenados por crimes praticados contra crianças. A proposta também impede o reconhecimento do perdão do ofendido nesses casos.
14: O projeto de Rodrigo Valadares altera o Código Penal e o Estatuto da Criança e do Adolescente para impedir que os agressores tenham as penas perdoadas. O autor argumenta que o sofrimento do acusado não pode anular a punição pela morte de um filho.
3: Consumidor.
13: Câmara analisa a proibição de ligações telefônicas feitas por robôs. A repórter Júlia Lopes nos traz as medidas propostas.
4: Em 2025, o Brasil registrou mais de 10 bilhões de ligações telefônicas feitas por robôs por mês, segundo a Agência Nacional de Telecomunicações, a Anatel. Para reduzir o incômodo dessas chamadas à população, a Comissão de Defesa do Consumidor da Câmara dos Deputados aprovou um projeto que proíbe a realização de ligações automáticas em massa, conhecidas como robocalls. A proposta trata das chamadas feitas de forma repetitiva e sem a participação de um atendente humano, geralmente usadas para vender produtos, cobrar dívidas ou realizar pesquisas. Para o relator do projeto, deputado Áureo Ribeiro, do Solidariedade do Rio de Janeiro, embora a legislação já permita que o consumidor adote medidas como cadastrar o número em listas de bloqueio ou no serviço Não Perturbe, essas ferramentas ainda não são suficientes para impedir as ligações automatizadas.
23: De fato, mesmo com a existência de cadastros destinados a bloquear ligações de telemarketing, como Não Perturbe e estas listas mantidas por PROCONs estaduais, os abusos continuam muito presentes na vida de todos nós. Isso porque, apesar de sua utilidade e crescente adesão popular, esses cadastros enfrentam limitações estruturais, tais como a iniciativa do próprio consumidor para inscrição.
4: Segundo o projeto, as empresas que desrespeitarem a regra estarão sujeitas a multas que variam de R$5.000 a R$50.000 por ligação ou mensagem indevida. Em casos de reincidência, poderão ter o serviço de telemarketing suspenso e até perder a autorização para atuar no setor de telecomunicações. O texto também obriga empresas e operadoras a adotarem tecnologias que garantem a identificação real de quem faz a chamada como forma de evitar fraudes. Apesar disso, a proposta prevê exceções para o uso de chamadas e mensagens automáticas. Elas serão permitidas em casos de utilidade pública, como avisos de órgãos públicos ou de empresas de serviços essenciais com informações urgentes, quando houver atendimento humano imediato, sem reprodução prévia de mensagens gravadas e em situações de obrigação legal. O projeto que proíbe ligações telefônicas automáticas feitas em massa será analisado agora pela Comissão de Constituição e Justiça. Da Rádio Câmara de Brasília, Júlia Lopes.
5: Segurança Pública.
6: Zuco do PL do Rio Grande do Sul propõe que a indenização paga a quem entrega armas de fogo tenha como parâmetro principal o preço médio de mercado, definido em regulamento. Ele também defende que a nota fiscal e o estado de conservação da arma sejam considerados no cálculo.
13: Relator da proposta na Comissão de Segurança Pública, Zuco substituiu a definição do valor em lei por diretrizes para que o executivo regulamente os critérios de indenização. O objetivo, segundo ele, é evitar questionamentos sobre a constitucionalidade da medida.
5: Economia.
6: Comissão Especial da Câmara está analisando a atualização do teto para a declaração de microempreendedor individual.
13: A repórter Noelle Nobre tem mais informações sobre o colegiado.
7: A comissão especial que vai analisar o projeto que aumenta o limite de faturamento do MEI, o microempreendedor individual, já foi instalada na Câmara. A deputada Anne Ortiz, do PP do Rio Grande do Sul, foi eleita presidente do colegiado e o deputado Jorge

0: que não é só urgente para os micro e pequenos empreendedores, empreendedores individuais, para todos aqueles que empreendem no nosso país, geram emprego, renda e fazem a economia girar, que estão aí há uma década trabalhando dentro de uma faixa, dentro de um teto desatualizado.
1: O relator Jorge Goetting ressaltou a importância do setor e disse que o relatório buscará consenso com a área econômica do governo e com frentes produtivas.
2: Nós temos que impulsionar os negócios, dar condições do MEI crescer, como você falava antes, Anne, criar uma rampa para que o MEI daqui um pouco possa ser micro, para que o micro possa ser uma pequena empresa, para que a pequena empresa queira ir para o lucro presumido ou para o lucro real, para ela crescer.
1: Além de Anne Ortiz e Jorge Goetting, a comissão será dirigida pelos deputados Adriana Ventura, do Novo de São Paulo, Helder Salomão, do PT do Espírito Santo, e Bia Kicis, do PL do Distrito Federal, eleitos como vice-presidentes. Da Rádio Câmara de Brasília, Noelle Nobre.
3: Agricultura.
4: Márcio Neiser, do Solidariedade do Maranhão, apresentou o projeto que cria o Sistema Nacional de Monitoramento da Pesca Artesanal. A proposta prevê adesão voluntária a um sistema de geolocalização e botão de emergência para embarcações de pequeno porte.
5: Segundo Márcio Neiser, o projeto autoriza o governo a conceder subsídio para aquisição e instalação dos equipamentos. Ele acredita que o novo sistema poderá contribuir para a segurança da atividade e para o planejamento de políticas públicas voltadas à pesca artesanal.
4: Termina agora o Jornal Câmara dos Deputados, produzido pela Rádio Câmara, com trabalhos técnicos de Ribamar Guimarães e apresentação de Val Monteiro e Márcio Aquilissardi. Uma boa noite para você.
5: A Voz do Brasil volta amanhã. Boa noite.
3: 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Boa noite.

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palavras cálidas em um anoitecer frio, e uma lua cheia em uma noite escura, e que um caminho se abra sempre à sua porta, que vivas 100 anos, com 1 ano extra para arrepender-te, que o Senhor te guarde em suas mãos, e não aperte muito seus dedos, que teus vizinhos te respeitem, que os problemas te abandonem, os anjos te protejam, e o céu te acolha, e que a sorte das colinas celtas te abrace, que as bênçãos de São Patrício te contemplem, que os teus bolsos estejam pesados e o teu coração leve, que a boa sorte te persiga e a cada dia e cada noite tenhas um muro contra o vento, um teto para a chuva, bebida junto ao fogo, risadas que consolem aqueles a quem amas, e que teu coração se preencha com tudo o que desejas. Que Deus esteja contigo e te abençoe. Que vejas os filhos dos teus filhos. Que o infortúnio te seja breve e que te deixe cheio de bênçãos. Que não conheças nada além da felicidade desse dia em diante. Que Deus te conceda muitos anos de vida. Com certeza, Ele sabe que a terra não tem anjos suficientes. E assim seja a cada ano, para sempre, para sempre.

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1: A equipe mais importante. Era o dia das profissões na escola municipal. Os pais compareciam e relatavam detalhes de como exerciam sua profissão. Os alunos curiosos faziam perguntas. Algumas profissões encantavam a turma pela coragem necessária, como a dos bombeiros, ou excitavam a fantasia da criançada, como de ator ou músico ou jogador de futebol. Quando o pai de Sérgio entrou na sala, o menino foi escorregando na cadeira, desejando se esconder. Ele ficou imaginando o que o pai iria dizer. Corou de vergonha. No entanto, Roberto, mostrando-se bem à vontade, contou que no momento estava desempregado. Que profissão é esta? O que é exatamente que o senhor faz? Perguntou logo um afoito garoto. Bom, eu diria que minha principal ocupação no momento é procurar trabalho. Um grande silêncio se fez na sala. Roberto, corajoso, continuou o seu relato. Imaginem vocês que somos uma equipe de futebol e estamos perdendo de 4-0. Então temos duas alternativas. Podemos desistir ou podemos lutar até o final do jogo e tentar reverter o placar. O que vocês fariam? A turma se entusiasmou e cada um foi dizendo que continuaria jogando, que faria 5 gols para ganhar a partida, que daria o melhor de si. Pois é, continuou aquele pai. Imagino quantos de vocês têm pais que trabalham o dia todo fora de casa e à noite, quando chegam cansados, ainda se desdobram com as tarefas domésticas. Penso em quantos de vocês têm irmãos mais velhos que, depois de terem saído de casa para ganhar a própria vida, sofreram dificuldades e tiveram que voltar para a casa dos pais. Tenho certeza que alguns de vocês vêm para a escola acompanhados por um irmão ou uma irmã. Isso é equipe. Um ajuda o outro, sustenta o outro, ampara. Eu sou o jogador de uma equipe maravilhosa, a mais sensacional equipe que se possa ter. Minha família. Nesse momento, o garoto Sérgio levantou a cabeça, voltou a se sentar ereto e começou a prestar atenção no que dizia o seu pai. Família é o que há de mais importante na vida. Minha família me sustenta nesse período em que saio a cada dia tentando conseguir um trabalho. Quando acordo pela manhã, é o sorriso da minha família que me anima a prosseguir lutando, buscando. Minha família suporta meu mau humor quando tem um dia ruim. Somos uma equipe e, como no futebol, não importa em que posição estejamos jogando. Não importa se estamos perdendo a partida. O que importa é como se joga, porque sempre há a possibilidade de se reverter a situação. Por isso, eu continuo todos os dias procurando um trabalho que me garanta auxiliar a minha família, enquanto ela mesma me sustenta, sem reclamar, sem acusar. Minha família é a melhor equipe, a mais importante da minha vida. E, para cada um de nós, é, com certeza, a equipe graças à qual vamos em frente. Não paramos perante os obstáculos que possam se fazer maiores. Família é amparo, é união, é auxílio. Quando Roberto concluiu, foi tão aplaudido quanto qualquer outro dos pais que por ali havia passado, descrevendo os lances emocionantes de sua profissão. Nos olhos das crianças havia o brilho da emoção. Em seus corações, a lição de um pai agradecido à esposa e filhos que lhe entendiam o esforço e lhe davam apoio. Uma lição que eles levariam impressa de forma indelével para as suas próprias vidas. Pense nisso. Mas pense agora. Chegamos assim ao final de mais um Pense Nisso. 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
5: Novo comitê quer acelerar ligação entre Mato Grosso e Bolívia.
4: Famato orienta produtor sobre medidas para evitar fogo no campo.
5: Governo federal lança plano para reduzir impactos do El Niño.
4: E Justiça Eleitoral define limites para a contratação de cabos eleitorais. 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
5: Oi, ouvinte, bom dia pra você. Quinta-feira, pré-sexta na área. Por aqui, 23 graus na capital do estado, máxima que hoje pode alcançar os 36. Mais um dia escaldante, mais um dia de muito calor. Então, sempre aquelas orientações que você já sabe de cor e salteado. É muita proteção e também muita água. Yasmin Oliveira, bom dia, boa quinta-feira pra nós.
4: Boa quinta-feira para todos nós, Cleto. Bom dia para você também, ouvinte. Você que nos acompanha pelo rádio, você que nos acompanha pelo aplicativo e você que nos ouve e nos assiste também pelo nosso canal no YouTube. Seja muito bem-vindo, muito bom dia. Vamos juntos até às 8 horas da manhã com muita informação. E você da região do Araguaia também, seja muito bem-vindo aqui à nossa rede de rádios.
5: 30 de julho, vamos lá falar um pouquinho sobre esse dia. Dia Mundial do Combate ao Tráfico de Pessoas, uma data instituída pela Organização das Nações Unidas para mobilizar governos, a sociedade, no enfrentamento desse crime que viola os direitos humanos e também combater o trabalho semelhante à escravidão, tráfico de órgãos e outras formas de abuso.
4: Este 30 de julho também é Dia Nacional da Amizade, uma data especial para celebrar os laços de afeto, companheirismo e apoio mútuo que construímos ao longo da vida, fortalecendo as relações humanas e também o bem-estar coletivo. Que a sua quinta-feira seja de muita conscientização e proteção aos direitos humanos, de valorização dos nossos amigos também e de muito ritmo bom, né? Que você tenha um excelente dia, uma excelente quinta-feira.
5: De olho no trânsito, deixa eu olhar o aplicativo de mobilidade aqui para saber como é que está o trânsito nas principais entradas, as vias de acesso à Grande Cuiabá. Estou olhando, o trânsito está bem tranquilo, a princípio, neste momento às 6h35. Mas na área urbana, qual o recado para quem está saindo de casa agora, hein, Stephanie Gomes? Bom dia.
6: Olá, Cleto, bom dia para você, a Yasmin, a todos. O trânsito ainda está amanhecendo em várias regiões de Cuiabá e Várzea Grande. E hoje eu vou começar pela José Rodrigues do Prado e também ali na José Monteiro de Figueiredo, onde o trânsito está fluindo bem até o momento. Não temos muitos veículos por ali. E essas duas avenidas que eu comentei cruzam com a Senador Filinto Miller e a Avenida das Flores, as duas com o mesmo cenário, bem tranquilo também. Já na Senador Metelo, a movimentação segue tranquila, temos um fluxo seguindo bem também, e é claro, essa movimentação vai aumentando ao chegar na Miguel Sutil, ali próximo ao Círculo Militar. Então, muita atenção para você, motorista, porque essa região está calma por enquanto, mas costuma ser bem movimentada aí nas próximas horas. Antes de me despedir por enquanto, eu falo da Avenida da FEB, que sobre a ponte está com uma movimentação tranquila e até agora sem lentidão, também sem congestionamento, e é claro, o motorista consegue trafegar tranquilamente. Qualquer atualização eu volto aqui.
5: Muito obrigado, Stephanie, pelas suas informações. Para quem vai pegar 364, tem mudança no trânsito, né, Yasmin?
4: Tem sim, Cleto. E é importante a gente falar com o Alex Bittinardi, porque ele tem as informações para a gente. O tráfego por lá vai ser desviado, lá em São Pedro da Cipa, para obras. Alex, bom dia para você, seja bem-vindo. Conta para a gente como é que fica a circulação aí nesse trecho.
7: Olá, bom dia Yasmin, bom dia Cleto e a todos que nos acompanham. Olha só, essa alteração no trânsito acontece no quilômetro 265 da BR-364, no sentido Cuiabá-Rondonópolis. Durante a execução das obras, os veículos serão desviados para o perímetro urbano de São Pedro da Cipa, utilizando a antiga rodovia. A mudança é necessária para a concretagem dos reforços das vigas da ponte sobre o rio São Lourenço, etapa que exige a estrutura sem vibrações para garantir a segurança e qualidade do serviço. A previsão é de que o desvio dure cerca de 48 horas. A concessionária Nova Rota do Oeste orienta os motoristas a redobrar a atenção, respeitar a sinalização temporária e reduzir a velocidade ao passar pelo trecho em obras. Cleto e Yasmin, são essas informações. Volto com vocês aí na capital.
5: Excelente dia para você, Alex Bittinardi. Então tá aí o recado: ao invés de seguir reto pela 364, você vai ter que pegar a direita para entrar e passar pela área urbana de São Pedro da Cipa. Ainda no transporte, ainda falando de trânsito, a ligação entre Vila Bela da Santíssima Trindade e a Bolívia pode ganhar um novo impulso. É que o município criou um comitê para articular a pavimentação da MT-199 e a implantação de uma aduana na fronteira. A proposta é facilitar o transporte de cargas de pessoas, além de abrir caminho para novos negócios e investimentos na região. O grupo também vai buscar apoio dos governos estadual e federal para tirar o projeto do papel. É que a expectativa é que a rodovia passe a integrar um futuro corredor logístico entre Brasil e países da América do Sul, reduzindo o tempo e também o custo do transporte de mercadorias.
4: E por falar no campo, Cleto, o incêndio em uma propriedade rural pode deixar prejuízos incalculáveis. Quem é produtor rural sabe disso. Demora anos para conseguir recuperar aquela terra por onde o fogo passou, né? As lavouras, a pastagem. E também tem prejuízos como maquinários, cercas e estruturas. O fogo ele também compromete a palhada que protege o solo. Como eu disse, para recuperar esse solo demanda tempo, dinheiro, investimento. E isso acaba reduzindo também a produtividade das áreas e coloca em risco a vida, né, durante o combate às chamas. Para orientar produtores sobre como agir nessas situações, a analista de meio ambiente da FAMATO, a Tânia Revalo, ela explica quais medidas devem ser adotadas para garantir segurança das pessoas e também reunir documentos que podem ser importantes para o respaldo legal dessa ocorrência.
8: Se esse fogo atinge a sua propriedade, quais as medidas o produtor precisa se preparar? Junte o máximo de informações, tire fotos georreferenciadas, faça vistoria, chame o corpo de bombeiros, junte provas para que você não seja autuado de forma penalizada, para que você não sofra uma sanção pesada em relação àquele fogo que aconteceu, muitas vezes de forma acidental. Então é importante, produtor rural, para que você se prepare caso isso aconteça na sua propriedade.
4: Então tá aí a fala da Tânia Arévalo. Ela falou aqui pra gente então sobre o que é importante para você, produtor rural, o que você tem que fazer, que documentos você tem que guardar em caso de incêndio no campo. Além das ações durante emergência, a principal orientação também é investir na prevenção. E isso é mais importante, né? Com medidas permanentes para proteger vidas, preservar o patrimônio e reduzir impactos ambientais.
5: Fala do tempo. Olha, Nova Chavantina ontem foi a cidade mais quente do Brasil. Os termômetros na cidade marcaram 38 graus. Depois vem cidades do Tocantins, Goiás, aí volta Rondonópolis aqui no top 4 com 37,6 graus a máxima ontem. Aí você quer saber sobre Cuiabá? 37,3 graus ontem à tarde. Nós não batemos o recorde ainda do domingo. Domingo a gente teve termômetros registrando aqui na capital 38,6 graus, que é o recorde do ano aqui na capital do estado. Cuiabá, nesse momento, 23 graus, com máxima de 36. E nas maiores cidades do estado, mínimas variando entre 20 e 24 graus, então, e máximas também variando entre 34 e 36 graus. E aí eu tô falando de Rondonópolis, Sorriso, Cáceres, Barra do Garças, Sinop. Basicamente, Yasmin, é a mesma previsão para essas cidades. Claro que a gente segue monitorando porque tem uma frente fria passando pelo Brasil e ela pode influenciar, trazer, mudar o cenário, pelo menos trazer pancadas isoladas de chuva. A gente vai acompanhando.
4: Ah, mais cedo aqui eu falei sobre a prevenção de fogo no campo. Cleto trouxe aqui para você, ouvinte, também como está a temperatura em várias cidades aqui do nosso estado. E essas altas temperaturas também ajudam na propagação do fogo, né? Período de seca. E aí uma campanha foi lançada nesta quarta-feira para reforçar o combate às queimadas, justo no período mais crítico de estiagem. E o Fabrício Baldini, ele conta para a gente os detalhes dessa campanha.
9: O período proibitivo de queimadas segue até o dia 30 de novembro deste ano. O governo de Mato Grosso destinou 134 milhões de reais para o enfrentamento aos incêndios florestais. Em Cuiabá, a Defesa Civil recebeu 1 milhão e 700 mil para ampliar a estrutura de resposta, além dos apoios das demais secretarias municipais. O comandante-geral do Corpo de Bombeiros de Mato Grosso, Flávio Gledson, é quem explica.
10: Diversas equipes no interior do estado circulando, fiscalizando e combatendo incêndios com aeronaves de combate a incêndio, locação de aeronaves da Defesa Civil, helicópteros do Centro Integrado de Operações Aéreas e atuação de diversas secretarias. E a parceria com produtores rurais e municípios é extremamente importante.
9: O secretário de Defesa Civil de Cuiabá, Alessandro Borges, afirma que o trabalho começa muito antes do surgimento das chamas, com ações de prevenção, limpeza de áreas e também conscientização da população. A fiscalização será reforçada e quem descumprir a legislação poderá ser multado e responder por crime ambiental.
11: Se não limpar o terreno, se pegar fogo o terreno, serão autuados pela falta de manutenção e pelo fogo. Tem ação civil pública, que gera também uma multa, e uma criminal, que gera uma condenação criminal e uma cadeia. Se for pego em flagrante, automaticamente conduzido para a delegacia, autuado. Vai ter que pagar uma fiança para poder sair de forma imediata, senão ele fica preso.
9: Durante o lançamento da campanha, o prefeito de Cuiabá, Abílio Brunini, destacou que o trabalho integrado entre o município e o Corpo de Bombeiros já apresentou resultados no ano passado e disse que, mesmo com a previsão de um período de seca mais intenso, a expectativa é manter a resposta rápida às ocorrências.
12: No ano passado a gente bateu recorde no combate a incêndio, conseguimos evitar muitas queimadas e também conseguimos controlar muitas situações críticas. Esse ano, por ser um ano com aquecimento um pouco maior, com o efeito do El Niño um pouco maior, e ano que vem maior do que este ano ainda, conforme as previsões, a tendência é ter mais focos de queimadas.
9: A orientação é que a população evite qualquer tipo de queimada, mantenha terrenos limpos e denuncie situações de risco. Em caso de incêndio, o Corpo de Bombeiros deve ser acionado pelo telefone 193. Fabrício Baldini para o Primeira Página.
5: Muito obrigado, Fabrício. Só trazendo uma atualização sobre incêndio na área urbana, Yasmin. Ontem teve um grande incêndio aqui no bairro Alvorada, na capital. As chamas se espalharam rapidamente pela área. Pessoas tiveram que sair de casa, foram para a rua, porque estavam com medo que o fogo atingisse as casas. Segundo informações, o terreno é mantido por uma empresa, mas não há confirmação sobre quem é o proprietário da área. Até o momento também não há informação de feridos ou sobre as causas do incêndio. O Corpo de Bombeiros esteve por lá, mas não informou também quais foram os danos até o momento, mas é uma imagem que chama muita atenção, inclusive está lá no G1 Mato Grosso.
4: Tem mais uma também, outra ocorrência que a gente viu ontem, que foi em Chapada?
5: No Cochipó do Ouro.
4: No Cochipó do Ouro. O Corpo de Bombeiros atua nesse combate, lá na área de proteção ambiental, em Chapada também teve essa, né? Com o emprego de militares, viaturas, helicóptero e aeronaves. O apoio aéreo já contabiliza cerca de 10 horas de voo e teve também o lançamento, pelo que o bombeiro compartilhou com a gente, de 84 mil litros de água. Então tem essa também que está sendo, essa operação que está sendo realizada, né, pelo Corpo de Bombeiros, que foi divulgada ontem, né, Cleto?
5: Exatamente, é na área de proteção ambiental APA Chapada dos Guimarães, então esse grande combate que está sendo realizado aqui pertinho da capital. Nós não temos imagens ainda sobre essa ocorrência que está sendo, esse incêndio que está sendo combatido ali naquela região. Bom, todo mundo está preocupado porque o El Niño vai vir muito forte, já está praticamente atuando, e a preocupação é ainda maior porque o estado já lidera o número de focos de calor no país.
4: Isso mesmo, Cleto. E aí, por conta disso, nós conversamos com a meteorologista da Climatempo, a Josélia Pegorim, e ela explica pra gente quando que esse El Niño vai atingir o ápice dele. Vamos ouvir o que ela disse.
13: As águas do Oceano Pacífico Equatorial ao largo da costa do Peru e do Equador continuam se aquecendo rapidamente. Isso está evidenciando o fortalecimento do fenômeno El Niño. O ápice do El Niño deve ser durante a primavera e no verão de 2026-2027. Os principais efeitos que o El Niño tem no clima de Mato Grosso são o aumento do risco de ondas de calor. Podemos esperar na primavera e no verão por um maior número de dias muito quentes e também muito secos. E isso vai deixar não só o solo, mas também a vegetação mais seca. Também podemos esperar por um maior risco de alastramento dos focos de fogo. As pancadas de chuva vão acontecer. Há risco, inclusive, de nós termos temporais. Só que os temporais acontecem de forma isolada.
5: Tá aí, então, Josélia Pegorim comentando um pouquinho mais sobre o El Niño, que tá todo mundo preocupado, né? Devido à intensidade do El Niño. E também quem está preocupado é o governo federal, Yasmin, que anunciou um pacote de medidas para reduzir os impactos. O plano prevê ações para enfrentamento de eventos como secas, queimadas, enchentes e ondas de calor que devem afetar diferentes regiões do país. Entre as medidas, reforço no monitoramento climático, apoio da defesa civil para o setor agropecuário e investimento em infraestrutura. O El Niño deve se manter ativo então até 2027, com o potencial para alterar o regime de chuvas e aumentar a frequência de eventos climáticos extremos no Brasil. Só para fechar, aqui na capital também está sendo realizado um evento com responsáveis pela saúde, pelas pastas da saúde dos municípios, também com foco no El Niño, porque a SESA, Secretaria de Estado de Saúde, quer criar um comitê de enfrentamento ou pelo menos um protocolo de enfrentamento nesses casos.
4: Intervalo agora, daqui a pouco a gente volta com mais informações, lembrando que a gente vai falar ainda mais ao longo do jornal sobre esse plano do El Niño que foi divulgado pelo governo federal. Mas depois do intervalo, nós vamos falar também sobre uma investigação que está sendo realizada lá em Sorriso e também, Cleto, sobre um herdeiro que está sendo procurado lá em Tangará da Serra.
5: Herdeiro. Será que sou eu?
4: Então, eu fiquei pensando nisso ontem. Você tem algum parente em Tangará? Quem sabe você é o herdeiro que estão procurando? Daqui a pouco a gente conta pra você.

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0: 6h52, estamos de volta. Para você que está chegando agora, um bom dia. Nós vamos para Sinop, na verdade para a região norte, né? Para falar sobre uma operação do GAECO que foi realizada lá em Sinop. Dois fiscais de obras da prefeitura, gente, estão sendo alvos de investigação. Tâmara Figueiredo, o que a polícia descobriu até o momento? O que o Ministério Público descobriu até o momento? Seja bem-vinda.
1: Bom dia, Cleto. Bom dia, Yasmin. A operação Mãos à Obra, deflagrada pelo GAECO, Grupo de Atuação Especial de Combate ao Crime Organizado, investiga um suposto esquema de corrupção envolvendo servidores efetivos da Prefeitura de Sinop, suspeitos de exigir pagamento de vantagens indevidas para acelerar a liberação de obras, projetos e outros processos administrativos. As supostas irregularidades envolvem dois fiscais de obras lotados na Secretaria Municipal de Planejamento Urbano e Habitação. Na ação, foram cumpridos três mandados de busca e apreensão em endereços ligados aos investigados. As equipes também estiveram na prefeitura para analisar documentos relacionados às atividades dos servidores. Em nota, a Prefeitura de Sinop informou que a operação não tem como alvo a Secretaria nem a Administração Municipal, mas sim as atividades individuais dos dois fiscais. O município também afirmou que nenhum documento ou material apreendido nas dependências da Secretaria e disse que está à disposição para colaborar com as investigações. Outra nota foi divulgada pela empresa SOS Ambulância. A direção esclareceu que não é alvo da operação e que apenas compartilha o mesmo espaço físico onde parte da ação foi realizada, sem qualquer ligação com os investigados ou com o objeto da operação. Até o momento, o GAECO não divulgou quais suspeitas motivaram a operação Mãos à Obra. A expectativa é de que um balanço oficial com mais detalhes sobre as diligências e sequência da investigação seja apresentado nos próximos dias. Volto com vocês no estúdio.
0: Muito obrigado, Tâmara, pelas suas informações. Ainda na região norte do estado, a transição da gestão do Hospital Regional de Sinop para o Consórcio Público de Saúde Vale do Teles Pires vai continuar. O Tribunal de Contas reconsiderou a decisão que havia suspendido o processo, permitindo a continuidade da mudança. A previsão é que a transição seja concluída em até 4 meses. Nesse período, os contratos atuais vão ser encerrados gradualmente e as novas contratações passarão a ser feitas pelo consórcio. A gestão administrativa, incluindo a direção e as equipes médicas, também ficará sob responsabilidade do consórcio. O hospital vai continuar atendendo pacientes de 36 municípios da região, com encaminhamento dos casos mantido pelo sistema de regulação da Secretaria Estadual de Saúde.
2: Escuta só essa história. Você já imaginou deixar uma herança e ninguém aparecer para receber, Cleto?
0: Como isso é possível?
2: Pois é, mas é possível. Isso é o que a justiça tenta evitar lá em Tangará da Serra. É que a segunda vara civil procura possíveis herdeiros de um senhor que morreu na cidade, que não teve familiares identificados até agora. O nome dele é Ponciano de Almeida Campos. Quem acredita ter direito à herança dele tem até abril de 2027 para apresentar e comprovar um vínculo familiar com Ponciano de Almeida Campos. O processo não informa quais são os bens que foram deixados, nem esse valor do patrimônio, mas a justiça está procurando o herdeiro. Se nenhum herdeiro aparecer dentro desse prazo, aí a justiça poderá declarar a herança, né? E os bens, eles poderão ser destinados ao município, como prevê a legislação.
0: Então tá aí, família Almeida Campos, Ponciano de Almeida Campos, esse é o sobrenome, esse é o nome completo dele. Se alguém tiver alguma ligação parental, procurar a justiça, porque pode ter um dinheiro aí para receber. Vamos falar agora sobre um outro assunto importante, voltado ao campo. A Associação dos Criadores de Mato Grosso orientou os pecuaristas do estado a priorizarem a venda de bovinos à vista. O alerta foi feito após o aumento dos relatos de atrasos nos pagamentos por parte dos frigoríficos, Yasmin. Então, é algo que vem acontecendo, a gente até já falou sobre isso, né? A paralisação dos frigoríficos e tudo mais, após as medidas impostas, principalmente pela China. Bom, segundo a entidade, produtores têm informado dificuldades para receber pelos lotes de animais comercializados para abate. E de acordo com a Acrimate, o setor vive um momento de incerteza. A menor oferta de animais, dúvidas sobre consumo e o custo elevado do crédito no país. A entidade também cita a paralisação temporária de algumas plantas frigoríficas e os atrasos nos pagamentos de animais entregues em junho como fatores que acendem um alerta para o mercado.
2: Pois é, Cleto, diante desse cenário, a recomendação é que o produtor verifique o histórico do comprador antes de fechar o negócio. Orientação também é priorizar a venda à vista para reduzir o risco de prejuízo e preservar o caixa da propriedade. A Acrimate afirma que essa medida ela é preventiva e ela deve ser adotada até que o mercado ele apresente um cenário mais estável. Um dos fatores que mexeram com o mercado da carne bovina é o fim da cota anual de importação da China para o produto brasileiro. A gente já falou sobre isso aqui. Isso aconteceu em julho, né? No fim, atingiu essa meta no início de julho. Com isso, os frigoríficos reduziram o ritmo de abates e o valor da arroba do boi caiu. A China é o principal mercado para a carne bovina brasileira, sendo responsável por quase metade das exportações nacionais de carne.
0: Vamos para o intervalo? Pausa rápida, 6h58. Você do Araguaia fica agora com a melhor programação musical. Você de Sorriso e Rondonópolis tem notícias da sua região. E por aqui nós temos diversos assuntos também até as 8 horas da manhã, como por exemplo, a atualização do júri do caso Zampieri. Nós já voltamos. Música.

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0: Olá, bom dia para você que acompanha a nossa programação aqui na 101, quinta-feira, dia 30 de julho de 2026. Primeira página está no ar. Agora são 7h02, hora de notícias no seu rádio. Elka, mês de julho tá por um fio. Mais um dia e meio, a gente já se despede de julho para começar agosto. O ruim de agosto que você sabe, né? O calor aumenta demais. Bom dia.
1: Tá acabando o mês de julho, passou rápido, né? Bom dia, Alex. Bom dia a todos os nossos ouvintes ligados aqui na 101. E para você aí de casa, que tá no trânsito, como foi esse mês de julho? Foi um mês bom? Achou que passou rápido? Manda aqui pra gente. Estamos aqui com as principais notícias de Rondonópolis e da nossa região até as 8 horas da manhã. E o dia já começando daquele jeito aqui em Rondonópolis. Sol tá estralando.
0: E fumaça.
1: Fumaça demais. Aquele tempo crítico já, né? Período de seca. Nesse momento faz 23 graus aqui na cidade e o calorão promete ao longo do dia. Vamos trazer os detalhes também da nossa previsão do tempo. Enquanto isso, você manda seu recado para cá, 996-63-2522. Participe com a gente nesta quinta-feira que está só começando. Vamos agora aos destaques locais.
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0: É, e a quinta-feira começando com interdições no trânsito, fique atento, viu? Você que está saindo de casa, região do residencial Buriti, tem manutenção nas ruas e nas rodovias, o dia também começa com desvios. Em São Pedro da Cipa, por exemplo, tem desvio por lá, a gente traz daqui a pouco, aqui no Primeira Página.
1: E o governo do estado e a concessionária Nova Rota do Oeste apresentaram um projeto para melhorar a travessia urbana da BR-163 em Rondonópolis. A ideia é separar o tráfego pesado dos veículos de quem mora e trabalha aqui na cidade.
0: Vamos falar também sobre o clima. Chegada do El Niño acende um novo alerta em Mato Grosso. A previsão é de mais calor, menos chuva e condições favoráveis para o aumento dos incêndios florestais.
1: E a Anvisa aprovou o registro de 5 novos medicamentos à base de semaglutida. A substância é a mesma usada em canetas já aprovadas que estão no mercado.

0: Olha, Diago, porque eu vou te contar, esse tempo seco deixa a garganta irritada, viu?
1: Secando toda hora, eu também tô do mesmo jeito, a garrafinha não sai do lado de jeito nenhum.
0: Hoje, 5 horas da manhã, você, não, 4:30, né? Acordei com uma fumaça ali na região do Sagrada Família, que é isso, viu? E olha, conscientização da população, né? Não vai atear fogo em nada, não, nem folha seca no quintal. Coloca tudo numa sacolinha e despacha isso aí, mas não... Não ateia fogo não, viu?
1: Pra quem tá com roupa no varal, também é um veneno, né? Acaba de colocar a roupa ali pra secar, vem o cheiro da fumaça, tem que sair correndo. Fulia, essa época não é fácil, mais. Não.
0: Uma operação de revista feita na penitenciária da Mata Grande, em Rondonópolis, terminou com a apreensão de celulares, drogas e outros materiais proibidos na unidade. A ação foi realizada ontem. Durante a revista, os policiais penais vistoriaram as celas, os raios, as tubulações, outros locais que podem ser usados para esconder objetos ilícitos. Foram apreendidos 10 aparelhos celulares, 7 carregadores, 5 cabos USB, fones de ouvido e porções de substância aparentando ser maconha. Segundo a direção da penitenciária, a operação faz parte das ações de segurança para combater a entrada e circulação de materiais proibidos na unidade prisional.
1: 7:07, tem recado importante também sobre o trânsito aqui de Rondonópolis. Vira e mexe, nós estamos trazendo aqui, né, Alex, que a Prefeitura de Rondonópolis tem feito muitas obras de micro revestimento asfáltico em algumas ruas da cidade e também obras de canaletas. E para hoje tem mais uma interdição. Então, atenção para você que mora ou que passa ali na região do bairro Buriti. A rua Amélia Fraga está interditada no cruzamento com a Avenida Goiânia. Isso por conta de uma obra da prefeitura. A orientação é redobrar a atenção e, se possível, buscar um caminho alternativo. A Secretaria Municipal de Infraestrutura informa que o local recebe o serviço de adequação de uma canaleta. Essa interdição começou na tarde de ontem e a previsão é que o trânsito fique totalmente bloqueado por até 6 dias, até a conclusão dos trabalhos. Reforçando, então, essa interdição é na rua Amélia Fraga, com o cruzamento ali da Avenida Goiânia, na região do bairro Buriti.
0: E os motoristas que passam pela BR-364 devem redobrar a atenção. O tráfego será desviado em São Pedro da Cipa para obras. Essa manutenção no trânsito acontece no quilômetro 265 da BR-364, no sentido Cuiabá para Rondonópolis. Durante a execução das obras, os veículos serão desviados para o perímetro urbano de São Pedro da Cipa, utilizando a antiga rodovia. A mudança é necessária para a concretagem dos reforços das vigas da ponte sobre o rio São Lourenço, etapa que exige a estrutura sem vibrações para garantir a segurança e qualidade do serviço. A previsão é de que o desvio dure aí cerca de 48 horas. A concessionária Nova Rota do Oeste orienta os motoristas para redobrar a atenção, respeitar a sinalização temporária e reduzir a velocidade ao passar pelo trecho em obras.
1: A gente segue falando desse assunto de trânsito porque o governo do estado e a concessionária Nova Rota do Oeste apresentaram um projeto para transformar a travessia urbana da BR-163 aqui em Rondonópolis. A ideia é simples: separar o tráfego pesado de longa distância do vai e vem de quem mora e trabalha aqui na cidade. Isso significa mais segurança e menos congestionamento. Além de reorganizar o trânsito, o plano também prevê mais conexão entre os bairros, com mais acessos fáceis às áreas industriais e comerciais. E também um viaduto na saída da BR-163 com anel viário para facilitar a conexão com a MT-130 e também a MT-270. Mas atenção, para sair do papel, o projeto ainda precisa ser aprovado pela ANTT, que é a Agência Nacional de Transportes. Só depois da análise e autorização é que essa obra entra no cronograma oficial da concessionária. Em nota, a concessionária Nova Rota do Oeste informou que já protocolou junto à NTT o projeto para atender essas demandas de mobilidade e segurança viária nessa travessia urbana de Rondonópolis na BR-163, 364, que a gente sabe que é um movimento danado. Essa proposta prevê a construção de 3 viadutos, aproximadamente 8 quilômetros de vias marginais e também a

0: remodelação do viaduto da Avenida Presidente Médici. Atualmente, o projeto ainda está em análise pela NTT, que vai avaliar a proposta para a definição dos próximos encaminhamentos. Essa iniciativa busca solucionar os principais conflitos de tráfego existentes ali na região. E também as instituições envolvidas trabalham na construção da melhor solução técnica para atender a população e os usuários da rodovia. Caso o projeto executivo da nova travessia seja homologado pela NTT, a obra então passará a integrar o cronograma oficial de obrigações contratuais dessa concessionária.
1: Muito bem. Se for homologado, Elka, isso vai trazer muita facilidade no trânsito. Enquanto você estava aqui trazendo esse assunto, eu estou dando uma olhada pelo Waze, ali naquele trevão, né? Quem vem de Pedra Preta, chegando em Rondonópolis, quem está saindo para Campo Grande ou quem está chegando da região de Campo Grande, Mato Grosso do Sul, para Rondonópolis, nesse momento já está tudo vermelho por lá. Ou seja, o trânsito está bem pesado, bem caótico. Então, assim, se sair aquele viaduto ali, vai ajudar demais. Mais à frente, tem outro viaduto, né, que a gente chama ali da Médici, e aí precisa melhorar aquele local também. Vai ajudar demais. Agora, essa outra obra que você trouxe pra gente, ela fica já na saída ali pro anel viário, né? Quem tá, então, na BR-364 precisa acessar o anel viário para chegar a MT-130, 270. Se fizer esse serviço por lá também de um viaduto, vai ajudar demais os motoristas, principalmente do trânsito, né? Do tráfego pesado que passam por lá. Então é isso, a gente vai acompanhar. Se for homologado, então, carta branca para começar essa obra. E eu sigo aqui com informações, por falar em trânsito, tem outro ponto importante para o motorista, viu? A prefeitura montou um esquema especial de trânsito para facilitar o acesso ao parque de exposições durante a Expo Sul. Ônibus, táxis, veículos de transporte por aplicativo terão uma rota exclusiva para o embarque e desembarque de passageiros, que deve reduzir o fluxo e nas entradas principais. E eu não sei como é que vai funcionar, viu, Elka? Mas isso aqui vai ajudar muito, hein? Para quem vai de carro, a orientação é redobrar a atenção, a sinalização e as mudanças no trânsito durante os dias de feira. Os agentes estarão no local para orientar os motoristas, organizar o fluxo de veículos. A dica é sair com antecedência, principalmente nos horários dos shows, para evitar filas e chegar ao evento com mais tranquilidade. Agora, essa rota especial para os ônibus e táxi aí vai ajudar bastante, então, quem vai para a feira durante esses dias aí de Expo Sul.
0: 7h13. A gente muda de assunto agora e eu já te faço uma pergunta para você que está nos escutando nesse momento. Tá em casa, tá no carro, você tá devendo, tá com alguma dívida? Essa é a realidade, né, de muitos brasileiros que estão aí com as contas no vermelho, tentando ali apertar de um lado ou de outro para tentar deixar tudo em dia antes do fim do ano. E a gente sabe, né, que essa economia dentro de casa nem sempre é muito fácil, porque tem muitas contas. E para muita gente, o desafio é fazer essas contas fecharem até o final do ano. Como equilibrar as finanças, fechar a torneira e evitar gastos desnecessários e também ganhar um fôlego agora nesse segundo semestre? É o que a gente vai conferir agora na reportagem da Carol Leite.
2: Antes de falar em negociar dívidas ou sair do vermelho, é importante saber em que situação você está. O economista Iago Ferreira explica que ter dívidas não significa, necessariamente, estar com o nome sujo.
3: O cenário de endividamento e inadimplência no Brasil é bem complexo. Mas eu gosto de separar primeiro o endividado do inadimplente. O endividado é basicamente aquela pessoa que assumiu um compromisso financeiro para o futuro, mas que ainda está dentro do prazo de vencimento. É a fatura do cartão que ainda não venceu, ele está conseguindo pagar, apesar de ter uma dívida. Ele parcelou uma geladeira no cartão de crédito, fez um financiamento imobiliário, mas está pagando certinho as suas parcelas, digamos assim. Já o inadimplente é aquela pessoa que fez esse compromisso e deixou de pagar. Seja que passou o prazo de vencimento, parou de pagar, enfim. É aquela pessoa que fez um compromisso financeiro e não pagou.
2: A diferença aparece também nos números. A maioria dos brasileiros tem algum tipo de dívida, mas nem todos estão com pagamentos em atraso. Segundo o economista, o cartão de crédito continua sendo o principal vilão para quem acaba entrando na inadimplência.
3: Olhando especificamente para os números do Brasil, estima-se hoje, né, que cerca de 81% dos brasileiros estão endividados, ou seja, que fizeram alguma dívida e que comprometeram parte do orçamento para pagar essa dívida, mas que estão quites. Já os inadimplentes, esse número varia, tá? A gente tem, obviamente, a fonte do Serasa, a gente tem algumas outras fontes, mas o número mais correto que a gente trabalha hoje seria em torno de 30% dos brasileiros estão inadimplentes, ou seja, que fizeram um compromisso financeiro e não quitaram. E a principal fonte dessa dívida é o cartão de crédito.
2: E para quem quer terminar o ano com as contas em dia, a recomendação é começar pelo básico. Antes de pensar em cortar gastos, é preciso entender como está a própria vida financeira.
3: Para quem está endividado, está inadimplente e quer fechar 2026 com as contas em dias, um desafio que eu gosto de trabalhar muito é o da fatura congelada. Basicamente, nos próximos meses, né, então agosto, setembro, outubro, novembro, dezembro, vai fazer um compromisso com você mesmo de não acumular novos parcelamentos no cartão de crédito. Tudo que você for comprar até o final do ano deve caber na renda do próprio mês, ou então você paga à vista. O objetivo é fazer com que as parcelas antigas aqui comecem a reduzir e descer mês a mês, abrindo folga aí pro orçamento, principalmente a partir de dezembro, e aí você começa janeiro de 2027 de uma maneira mais folgada, digamos assim, menos ansiosa com o seu orçamento e com as suas dívidas.
2: E com a chegada do segundo semestre, muita gente já começa a pensar no 13º salário. O especialista diz que esse dinheiro pode ser um aliado importante para reduzir as dívidas, mas alerta que o ideal é evitar novos parcelamentos até o fim do ano.
3: A primeira coisa para se fazer, se você quer colocar suas contas em ordem, é basicamente fazer um diagnóstico. Listar todas as suas dívidas, mapear qual que é a sua renda líquida real, tirando impostos e retenções que vierem, e mapear quais são as suas despesas fixas essenciais. Então, para sua sobrevivência básica, quanto você gasta com moradia, energia, água, alimentação, transporte, saúde, e a partir disso, você consegue ter um diagnóstico de como está a sua vida financeira e como você vai conseguir resolver ela. E aí, a partir desse diagnóstico, você toma algumas atitudes. Uma específica, estancar uma sangria, tomar uma ação imediata. E aí você começa a priorizar o que precisa ser feito.
1: Então, os planos para esse semestre, quitar as dívidas, colocar tudo em ordem, viu, Elka? Para aí começar 2027 pensando no que vai fazer novamente. Não tá fácil, não.
0: O bom brasileiro sempre vai dando aquele jeitinho, né?
1: Sem um carnê, não é brasileiro.
0: Uma parcela.
1: Vamos fazer intervalo rapidinho, a gente já volta com mais informações do Primeira Página. Daqui a pouquinho a gente bate um papo aqui com a Mili Cardinal sobre a Bacia São Lourenço. Chegou o momento de você participar novamente aqui das discussões, de tudo que tá rolando, e trazer mais qualidade para o nosso meio ambiente. Rapidinho a gente traz esse assunto aqui no Primeira Página. Vai participando aí, 9663-2522.
4: Indicadores econômicos.
0: O Índice Nacional de Preços ao Consumidor Amplo 15, que mede a prévia da inflação oficial, ficou em 0,06% em julho deste ano. A taxa ficou abaixo das observadas no mês anterior e em julho de 2025. O dado foi divulgado pelo Instituto Brasileiro de Geografia e Estatística, o IBGE. Com o resultado, o IPCA 15 acumula taxas de inflação de 3,51% neste ano e de 4,50% em 12 meses. O principal responsável pela inflação na prévia de julho deste ano foi o grupo de despesas de habitação. Já o grupo de despesas e alimentação apresentou uma queda de preços de 0,66% e contribuiu para a queda do IPCA 15, de junho para julho deste ano. No mercado financeiro, o dólar caiu 0,27% e ficou em R$ 5,10. O euro teve crescimento de 0,27% e é vendido a R$ 5,84. E o Ibovespa caiu 1,34%.
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0: Muito bem, agora 7h23. Gente, recebemos informações aqui de acidente na BR-163, no sentido Cuiabá a Rondonópolis. Ali, depois que sai de Santa Elvira, em direção à Boa Vista, né? Tem uma curva saindo ali da cidade, e aí quando pega aquele retão para vir para cá, tem um acidente, tem carreta na pista. E também a concessionária Nova Rota do Oeste já está no local atendendo. Por conta disso, o trânsito está parado, né? Para quem vem da capital em direção ao interior. Você que ainda está na região ali de Jaciara, né? A gente estava falando agora há pouco ali que tem interdições na pista em São Pedro da Silva. Vai devagar, vai tranquilo, porque vai enfrentar um pouco de lentidão à frente, tá bom? Assim que a gente tiver mais informações, não temos informações ainda de vítimas, e a gente tomara que seja só danos materiais ali no veículo, mas pelo que a gente vê, o trânsito parado até atender a ocorrência, tá bom? Daqui a pouco a gente volta até falar mais sobre esse assunto.
1: 7h24 e a gente reforça um convite também muito bacana, que hoje, a partir da 1h da tarde, vai ter um encontro de comerciantes aqui em Rondonópolis. É aquela oportunidade, né, de debater ideias, de saber também como vai ficar o futuro da sua empresa, aprender um pouco mais de sucessão, de tecnologia, como lidar com as redes sociais. São muitos palestrantes durante todo o dia de hoje. É só chegar para participar, fazer a sua inscrição. Tenho certeza que vai ser um encontro bem bacana. A Denise Freitas, que é presidente da ACIR, mandou um recado para a gente falando um pouquinho mais do evento. Vamos conferir. Bom dia, Denise.
2: Bom dia, Alex. Bom dia, Elka. Aqui é a Denise Freitas, presidente da ACIR. Eu gostaria só de reforçar aí, o encontro de comerciantes é hoje. Então, a gente ainda tem oportunidade de inscrição. Quem tiver interesse em participar, não precisa ser só empresário. Nós vamos ter assuntos muito interessantes, né, sobre empreendedorismo, gestão, sucessão. Então, hoje, a partir das 13 horas, o check-in vai ser um encontro maravilhoso e nós esperamos que vocês possam participar. Grande abraço.
0: Valeu, obrigado, Denise, pelo convite. Tá feito então, é hoje, hein? Você precisa participar. Acessa lá as redes sociais da ACIR, né? E também do Sebrae, tem todas as informações sobre esse evento importante. A gente traz agora aqui no estúdio Glass a presidente do comitê da bacia hidrográfica do Rio São Lourenço, a Mili Siqueira Cardinal, para falar sobre algo que está rolando nesse momento que é muito importante. A gente ouve sempre falar muito em crise climática, efeito estufa, a gente está falando muito sobre El Niño, por exemplo, agora nesse momento, né? Temperatura global subindo, termos que assustam bastante, né? E no fim das contas, o que isso se conecta com a realidade de quem mora aqui na nossa região, nesses 14 municípios que compõem a bacia do São Lourenço? É justamente isso, gente. Infelizmente, até onde a gente sabe, o cenário não está fácil, não. A bacia do São Lourenço enfrenta conflitos sérios, né? Tudo bem, Mili? Bom dia.
3: Bom dia, Alex.
1: Bom dia, Mili.
3: Tudo bem? Bom dia aí a todos os ouvintes. É um prazer estar aqui com vocês hoje. E como o Alex disse, a sazonalidade do nosso clima hoje está totalmente relacionado com a quantidade aí de água que a gente tem nos nossos recursos hídricos.
0: Emily, se a gente pensar, é tão bom, né? Ver as matas ciliares nas beiras dos rios, a mata fechada, tudo bonito. Agora, por outro lado, se pensar em jogar o lixo, tirar essas matas, né? Remover essa madeira, essa vegetação, deixar o rio lá pelado, daqui a pouco você vê as bancas de areia no meio do rio, né? Assoreamento, tudo isso, que a gente vai ter para um futuro tão próximo que a gente já está vivendo isso?
3: Pois é, Alex, a gente está tentando aí fazer essa sensibilização da população. Tudo isso que você está falando são impactos que o ser humano causa na natureza, no meio ambiente, que afeta diretamente a qualidade, né, do nosso meio ambiente, a qualidade da nossa água, a quantidade também. Então, assim, a gente tem que colocar mesmo no nosso interior, na nossa cabeça, que é preciso começar a agir de forma diferente, pensar no coletivo, pensar nessas questões, porque o que a gente faz hoje vai afetar completamente o nosso futuro e a nossa qualidade de vida, consequentemente.
0: E de que forma que o Comitê da Bacia Hidrográfica pode atuar junto à população, junto aos órgãos públicos e ajudar o meio ambiente?
3: O comitê, ele é o órgão, né? Um órgão colegiado que está na ponta de um sistema de gestão de recursos hídricos.
0: Certo.
3: Temos aí os órgãos do executivo, né? O estado, a SEMA, no caso aqui no Mato Grosso. Temos a ANA, que é a nível nacional, que é o órgão federativo. E o comitê está na ponta. O que que ele faz? Ele traz as deliberações do estado para a prática, para o dia a dia ali da população. Então, ele leva as demandas da população para os órgãos, né, do executivo, para os órgãos que gerenciam os recursos hídricos, e traz também o que a população tem que fazer, faz a parte de fiscalização também, faz toda a questão da gestão aí junto à população e dos conflitos, né? Porque a gente vê aí, tem lugares já que não tem mais essa disponibilidade de água, principalmente áreas de rurais de assentamento. Então a gente já tem vários conflitos aí na nossa bacia, que é preciso que o comitê faça essa gestão aí desses conflitos.
1: E nós, enquanto população, a gente tem que fazer a nossa parte, né? A gente sabe que tem ali o trabalho do dia a dia. Mas, Mili, de que forma, por exemplo, que eu moro num sítio ou moro em outra área aqui da região e quero, me interesso mais pelo trabalho do comitê, de que forma que eu posso ajudar também o comitê, levando algumas demandas e ajudando ali de alguma forma?
3: O comitê, ele é organizado eles têm através de membros, né? Tem vários representantes, por exemplo, dos pequenos proprietários rurais, tem os representantes das associações que fazem parte ali do comitê, mas qualquer um pode participar, pode estar participando das reuniões. As reuniões são abertas, são públicas, então assim, quem quiser estar realmente se inteirando, mesmo não sendo membro, fazendo parte ali da cadeira de membro, ele pode participar. É só entrar em contato conosco nas nossas redes sociais, que a gente libera o link para participar das reuniões, faz alguma explicação. A gente tem uma atividade, um projeto que é onde a gente faz palestra, onde a gente leva aí o que é o comitê, o que é a nossa bacia hidrográfica, e qualquer um pode participar, é aberto ao público. Lógico, na representação do colegiado precisa de um. Por exemplo, o presidente da associação que representa os pequenos produtores rurais. É ele que vai ter direito a voto e vai ser um membro daquela representação, daquele nicho, né? De população. Uhum. Então, qualquer um pode participar, mas para voto aí tem que ter uma organização mínima ali.
1: E agora, para os próximos dias, como que está essa organização? O que vem aí pela frente?
3: Então, nós estamos numa fase bastante importante, né? Agora nós estamos aí na elaboração do plano de bacias hidrográficas aqui do Rio de São Lourenço. E o plano, ele é como se fosse um plano diretor, só que da bacia hidrográfica, da região. Então, ele vai abranger os 14 municípios que o Alex falou no início, e mais de 500 mil pessoas, sabe? Então, assim, é muita gente. E esse plano, ele vai direcionar aí todo o uso desses recursos hídricos da região sudeste, né? Que é a região do São Lourenço, até 2045. E nós tivemos a fase do diagnóstico, onde foi levantado aí como está a nossa bacia. A fase do prognóstico, como ela poderá ficar, né? Daqui a 20 anos. E agora nós estamos fazendo as reuniões para estar pegando a contribuição da população e a participação da população no plano de ações que vai ser nos programas que vão ser realizados aí ao longo desses 20 anos aqui na bacia. Então é a parte prática. Agora a gente vai estar convidando a população para participar dessas oficinas aqui em Rondonópolis e em Jaciara para contribuir nessas ações que serão realizadas. Já foi estipulado um plano, uma programação prévia, né? Onde tem 23 programas que vão ser executados aqui na bacia.
0: Correto.
3: Com 5 eixos principais.
0: Emily, como é que faz para entrar em contato com vocês, ficar por dentro de tudo que está rolando?
3: A gente tem o Instagram, nossa página do Instagram é @cbhsaolourenço, e também por e-mail, que é cbhsaolourenço@gmail.com. Também a gente está respondendo, tirando as dúvidas. Pessoal que desejar participar, a gente vai começar hoje a publicar aí as inscrições e as datas e horários das oficinas.
0: Beleza, então, Mili, muito obrigado pelas informações, né? Trazendo pra gente aí tudo que tá acontecendo com relação ao meio ambiente também. E tá calor, né, Mili?
3: Tá, Alex, eu quero reforçar aí pro pessoal participar que segunda-feira a oficina pública será em Jaciara, isso, a partir das 13h30, tá lá no auditório Jonas Pinheiro. Então a gente conta com a população ali da região, né, de Jaciara, Jusmeira, Campo Verde, Dom Aquino e São Pedro da Cipa. E na terça-feira, dia 4, será realizada aqui em Rondonópolis, na parte da manhã, a partir das 8 horas da manhã, no auditório do Ministério Público. A gente conta aí com a participação de todos, é aberto ao público, sejam bem-vindos aí.
1: Obrigada, Mili.
0: Mili Cardinal conversando com a gente aí, trazendo essas informações importantes. Vamos fazer intervalo rapidinho, a gente já volta com mais informações no Primeira Página para vocês.

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6: 7:37, estamos de volta com o Primeira Página e você, nosso ouvinte, vai mandando seu recado para cá. Tem mensagem do Ademar Bertolino, que mandou: bom dia, Elka e Alex. Café para animar meu último dia de férias. Oh, como passou rápido, hein? Ademar, o mês de julho.
7: Não é fácil, não, seu Ademar.
6: Amanhã tem que voltar a trabalhar, né? Ele já falou: amanhã já tô de plantão na primeira DP. É a vida, a gente tem que trabalhar, né, seu Ademar? Passa rapidinho, mas tenho certeza que deu para aproveitar. Um bom dia para você, bom dia para todo mundo que tá com a gente ligado aqui na 101.
7: Quem pretende trabalhar como cabo eleitoral nas eleições deste ano precisa ficar atento às regras, viu? A Justiça Eleitoral definiu um limite para a contratação desses profissionais que varia de acordo com o número de eleitores de cada município. A medida busca garantir mais equilíbrio entre as campanhas e evitar o excesso durante o período eleitoral. Para quem procura uma vaga, é importante saber que as contratações devem respeitar esse teto e seguir as normas estabelecidas pela legislação eleitoral. Em caso de dúvidas ou suspeita de irregularidades, o eleitor pode buscar informações nos canais oficiais da Justiça Eleitoral ou fazer denúncias pelos meios disponíveis. E ainda falando sobre as eleições, a partir desta semana, toda quinta-feira, nós vamos trazer aqui no Primeira Página um recorte do eleitor de Mato Grosso. Quem é esse eleitor que decide a eleição? O que que ele espera dos próximos gestores? Votar é um direito de todos, mas nem sempre o caminho até a urna é simples, né? Para as pessoas com deficiência, os desafios começam muito antes da escolha do candidato. Na reportagem de hoje, do Fabrício Baldini, você vai entender como a falta de acessibilidade ainda dificulta as participações de milhares de eleitores no Brasil.
8: Pegar a chave, fechar a porta, entrar no carro, dirigir até o local de votação e finalmente votar. Tudo isso parece algo simples, mas para muita gente não é. Para as pessoas com deficiência, a maior dificuldade não é escolher um candidato, mas sim chegar até um local de votação, ou entender as orientações, ou simplesmente ser lembrado. Segundo o Tribunal Superior Eleitoral, quase 2 milhões de brasileiros com deficiência vão às urnas neste ano. Mas a pergunta que fica é: será que estes eleitores são lembrados antes das eleições? O Daniel Lopes, que é paraplégico há 27 anos, responde.
9: Nós temos mais visibilidade em datas específicas, épocas de eleições, né, por conta dos candidatos, dos pretensos candidatos, né, então em busca do voto, a tendência deles nos procurarem, né. Na época de eleição, a tendência desse pessoal, né, dos candidatos, pretensos candidatos, é falar disso, por quê? Porque é um tema muito fácil de falar, fácil de prometer, né, mas as grandes soluções, os grandes avanços que os PCDs tiveram em acessibilidade não vieram nem desse pessoal, veio de lutas nossas mesmo.
8: Os PCDs representam 1,24% dos mais de 158 milhões de eleitores do país. Em Mato Grosso, 25.658 eleitores possuem alguma deficiência. Ainda assim, esse eleitorado raramente ocupa espaço nas campanhas ou nos debates. A Helenice Fátima Souza, mãe do Pedro, que tem autismo nível 3 de suporte não verbal, fala sobre direitos.
10: A inclusão para mim é meu filho participar da sociedade, viver a sociedade como qualquer pessoa vive, ter direito, acessos a tudo que uma pessoa que não tem a deficiência, ela tem. A dificuldade é essa, de você ter que ainda bater nas portas para você poder, se não é a família, lutar por cada coisa que uma pessoa com autismo precisa, ou com deficiência no geral precisa.
8: Segundo o cientista político e social Daniel Miranda, as pessoas com deficiência precisam protagonizar a política.
11: Todo grupo político só tem força se for organizado. Então, o fundamental é isso, eles se mobilizarem, e óbvio que com certeza eles sabem disso, e, é claro, pressionarem os partidos políticos para se abrirem a essas questões, e não apenas se abrirem do ponto de vista do discurso, de defender, mas de dar espaço mesmo, né, para essas pessoas ocuparem posições ali nas suas listas de candidatos e terem chances de disputar eleições e de eventualmente até vencerem essas eleições também, ampliando assim a sua representatividade.
8: Leonildo Rodrigues, presidente da Associação Mato Grossense de Deficientes, diz que as pessoas com deficiência devem ser vistas como cidadãos.
12: Se a pessoa é vista como cidadão é porque ela está inclusa, tá? E está realizando a inclusão. Realizando a inclusão, eu se torno um cidadão participante de toda uma sociedade. O nosso PCD não queremos só receber benefício, né? Nós queremos também fazer parte de uma sociedade, fazer parte de todo um todo.
8: Uma eleição serve para escolher representantes, mas também pode ser uma oportunidade de perguntar quem está sendo representado. Saúde, mobilidade, trabalho, educação. O Sérgio Siqueira, que possui baixa visão, fala sobre suas expectativas.
13: Eu gostaria que as pessoas tivessem empatia com o próximo, com as pessoas com deficiências. Eu ando muito pelo transporte coletivo, tem algumas pessoas que têm empatia, mas outras não. Então as pessoas têm que entender que a gente precisa de ajuda, de apoio, né? Quero voltar ao mercado de trabalho, mas é difícil. Aqui fora há muitas barreiras.
8: Fabrício Baldini, para o Primeira Página.
6: Obrigada, Fabrício. 7h43. Vamos falar de economia. Hoje é dia da coluna do Gustavo Oliveira. Bom dia, Gustavo.
14: Bom dia e uma ótima quinta-feira a você, fã da Centro América FM, que sempre nos acompanha aqui no Primeira Página. E o assunto da coluna de hoje é o socorro ao agro brasileiro. O governo federal anunciou um pacote de R$1,3 bilhão para tentar reduzir os impactos do El Niño previsto para a safra 2026-27. Mas talvez o maior problema não seja apenas a chegada do El Niño, é o momento em que ele está chegando. O produtor rural brasileiro vem enfrentando uma combinação bastante difícil nos últimos anos. Depois dos preços extraordinários das commodities durante a pandemia e no início da guerra da Ucrânia, as margens diminuíram. Ao mesmo tempo, fertilizantes, combustíveis, fretes, máquinas e outros insumos continuam caros e os conflitos internacionais voltaram a pressionar principalmente energia e fertilizantes. Para completar essa equação, temos juros elevados e juros altos no campo têm um efeito duplo. Aumentam o custo das dívidas que o produtor já possui e tornam muito mais caro financiar máquinas, armazenagem, irrigação e tecnologia, por exemplo. O resultado começa a aparecer claramente na economia. No primeiro trimestre deste ano, as vendas de colheitadeiras no Brasil caíram mais de 40% em relação ao mesmo período do ano passado. As vendas de tratores recuaram quase 9%. Isso é importante porque a venda de máquinas funciona como um termômetro da confiança do produtor. Se a margem aperta e o crédito fica caro, uma das primeiras decisões é adiar investimentos. E é justamente nesse ambiente que surge agora mais um risco, o risco climático. Para Mato Grosso, um El Niño forte pode significar chuvas mais irregulares, temperaturas maiores e dificuldades na janela de plantio. E quando a soja atrasa, pode comprometer também a janela do milho e do algodão. Portanto, o pacote anunciado pelo governo é importante, mas precisamos olhar além da emergência climática. O agronegócio está enfrentando uma verdadeira tempestade perfeita. Margens menores, custos elevados, crédito caro e agora maior risco climático. E isso não é um problema apenas do produtor, é de toda a economia brasileira e mundial. Aqui em Mato Grosso, quando o produtor deixa de investir, rapidamente sentimos os efeitos em todas as cadeias econômicas do estado. Mas talvez a grande discussão para a próxima safra não seja mais quanto o Brasil conseguirá produzir, mas sim como é que ele conseguirá se preparar para as próximas safras diante de fenômenos mundiais, sejam eles econômicos, climáticos ou geopolíticos, que possam afetar essa importante cadeia produtiva brasileira. Esse contraste entre a falta de planejamento e o excesso de fatores agressivos ao ambiente do agro pode resultar em um atraso de décadas no nosso desenvolvimento e fazer com que muitos produtores abandonem a atividade. Um país que valoriza seu potencial e que principalmente valoriza suas fortalezas econômicas precisa fortemente de planejamento para enfrentar as adversidades. Forte abraço a todos e até semana que vem, aqui no Primeira Página.
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7: Vamos às informações do agro para hoje, quinta-feira, em Alto Garças. A saca da soja está cotada a R$130, bem acima da média estadual, que fechou em R$123,09. Já o milho, em Alto Araguaia, está valendo R$44,20 a saca. A pluma do algodão, em Campo Verde, está saindo a R$131,07. E a arroba do boi gordo, em Rondonópolis, abre a quinta-feira valendo R$315,75. Os dados são do IMEA, o Instituto Mato Grossense de Economia Agropecuária. Vamos fazer intervalo? Agora 7:48. Daqui a pouco a gente fala sobre o Multiação. Você que é da Vila Olinda, toda a região, você que é de Rondonópolis, pode participar. E o melhor, tudo de graça. A gente traz a programação daqui a pouquinho aqui no Primeira Página para vocês.
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0: 7h50, estamos de volta com a primeira página, as principais notícias de Rondonópolis e aqui da nossa região. Mandar um grande abraço para nossa amiga ouvinte, a Maria Goretti, que está ligadinha aqui na 101, e também para a Letícia, que está no trânsito aqui em Rondonópolis, pegando carona no jornalismo do Primeira Página. Abraço para vocês e uma ótima quinta-feira.
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0: A Anvisa aprovou o registro de 5 novos medicamentos à base de semaglutida. A substância é a mesma usada em algumas canetas indicadas para o tratamento do diabetes tipo 2 e da obesidade. Todos os produtos são injetáveis e utilizam caneta aplicadora. A aprovação permite a comercialização, mas ainda não há data para chegada às farmácias, nem também a definição de preços. A expectativa é de que o aumento da concorrência amplie as opções para médicos e pacientes.
2: Se você mora em Rondonópolis ou na região, fique atento para esse convite. Neste sábado, 1º de agosto, o bairro Vila Olinda recebe mais uma edição do Multiação. A ação vai reunir diversos serviços nas áreas de saúde, cidadania, lazer, bem-estar. O Multiação é uma iniciativa da Rede Mato Grossense de Comunicação, em parceria com o Serviço Social da Indústria, o SESI Mato Grosso, e diversas instituições públicas e privadas. Vamos saber mais sobre a programação. Eu quero saber da programação. A gente conversa com a gerente da Rede de Centro América, Priscila Martinex. Bom dia, tudo bem?
3: Oi, Alex. Oi, Elka. Bom dia.
2: Conta pra gente um pouco da programação. Vai ser lá na Vila Olinda, esse Multiação. O último foi no Parque São Jorge. Já foi bonito demais para aquela região. E agora a gente chega na Vila Olinda.
3: Isso mesmo, todo ano a gente busca um espaço diferenciado, né? Para atender
2: uma região
3: o maior.
2: Da cidade.
3: Isso mesmo, para atender o maior volume de pessoas na comunidade, né? Então, agora, no dia 1º, nós vamos estar na Vila Olinda e a gente começa os atendimentos, os agendamentos para as consultas a partir das 7. Os atendimentos já a gente inicia às 8. Então, é importante chegar um pouquinho antes porque são senhas limitadas. Esse ano a gente vai distribuir 826 senhas para todos os serviços.
2: E que serviços são esses que precisa até de senha para poder ser atendido, Priscila?
3: Então, é a 10ª edição. A 10ª edição tem que ser melhor que as demais,
2: bem
3: né?
2: Grande, né?
3: Vai crescendo a responsabilidade. Uhum. Então, nós temos aqui, trouxe até minha colinha.
2: Trouxe uma listinha.
3: Muitas. Exatamente. Então, nós teremos consulta com clínico geral, com ginecologista, com pediatria, com geriatria, oftalmo, urologista, proctologista, também faremos acompanhamento de saúde mental, fonoaudiologia, nutrição, quer dizer, é uma gama muito grande de produtos e serviços que a gente vai oferecer nesse dia para toda a comunidade.
0: E quando a gente ouve falando nessa quantidade de serviço, a pessoa às vezes até pensa assim, ah, mas isso aí vai ter algum custo, não é possível. Mas não tem, né, Priscila?
3: Não tem. Nós temos parceiros, né?
2: Sim.
3: Que estarão trabalhando voluntariamente para atender toda a comunidade. Mas é importante frisar, são números limitados de consulta, né?
2: É.
3: Porque o profissional, ele faz tudo que ele consegue fazer durante aquela agenda do dia. Por isso a importância de chegar até as 7 para pegar a senha, porque quem chegar primeiro leva a senha, né, pessoal?
2: Entendi. E aí você já escolhe o tipo de atendimento que você quer.
3: É importante frisar que não precisa fazer só um atendimento. Todas as pessoas que forem, pode fazer todos os atendimentos que ela conseguir dentro da programação.
2: E além dos atendimentos de saúde, eu vi aqui que a gente vai ter vários outros serviços, né, de cidadania, de esporte, lazer, é bastante coisa, hein, Priscila?
3: É muita coisa, tem diversão para toda a família, tem lanchinho, é uma tarde, digamos, um dia muito agradável e de muito serviço.
2: Corte de cabelo, quem precisa dar um tapa no visual, olha só.
3: Exatamente.
2: Vagas de emprego, estágio, isso é muito bom, né? Principalmente para uma região populosa igual a Vila Olinda, né? Chega numa boa hora também esses atendimentos.
3: É importante falar, Alex, que a gente vai sediar o evento na Vila Olinda, mas nós convidamos toda a população para que vão até lá, né? Tem espaço para toda a comunidade participar e se valer dessa programação.
2: Esse ano vai ser na Escola Francisca Barros de Carvalho, né? Avenida Beija-Flor, na Vila Olinda.
3: Isso mesmo.
2: Então chega de manhã. E como que é feito esses atendimentos, Priscila? Você que já participa dos outros eventos, tem um espaço reservado para cada especialista?
3: Sim, todos. O SESI, que é o nosso parceiro, ele tem uma estrutura muito apropriada. Então,
2: certo.
3: Temos várias salinhas para atendimento privado, porque a consulta é algo muito pessoal, né?
2: É.
3: Então, todos serão muito bem atendidos num local adequado.
2: Daí já leva os documentos, tudo certinho.
3: Isso mesmo, dá pra ver o FGTS, dá pra fazer outros serviços também.
2: Chega bem cedo, então, neste sábado, lá na Vila Olinda, participe. Priscila, muito obrigado pelas informações.
3: Eu que agradeço, Alex. Até amanhã.
2: Até mais. Outro evento que tá chegando também, viu, Irã? Hoje, vamos falar rapidinho aqui, começa o Torresmo Fest. Já foi no Torresmo Fest, Elka?
0: Ainda não, mas esse ano eu vou, porque o que eu ouço falar, que é bom demais, gente.
2: Esse festival reúne gastronomia, shows ao vivo, atrações para toda a família. A programação começa hoje e segue até o dia 2 de agosto no estacionamento do shopping, aqui pertinho da Centro América. E a entrada, sabe quanto custa? Nada, é de graça, entrada gratuita. O festival traz sabores marcantes, música ao vivo, entretenimento para todas as idades. É o maior festival gastronômico itinerante do país. Aí você fala, vai ter só torresmo lá para você tomar com aquela água gelada? Sabe aquela aguinha que passarinho não bebe? Não, não é só torresmo não, viu? Tem de tudo por lá, hambúrguer, feijão tropeiro, baião de dois, costela de chão e muito mais. Então, aproveite, começa hoje o Torresmo Fest. Não temos ainda o esporte. Deixa eu pegar aí, enquanto você pega o esporte, eu vou continuar falando aqui da programação, viu? Ó, o torresmo é reconhecido por valorizar diversas na questão dos pratos. Eu até engasguei aqui para falar. A base de proteína.
0: O torresmo é tão bom que a gente fica até sem palavras, Alex.
2: Salivei aqui. A programação começa hoje às 6 da tarde. Já tem shows por lá, viu? Voz e violão com Paloma Matias. Tem especial de Charlie Brown também com Caíto Oliveira. Grande Caíto. E amanhã continua, só que amanhã a gente traz a programação. Só falei a programação de hoje, então. Torresmo Fest aqui do lado da Centro América, pertinho aqui no shopping de Rondonópolis, e você não paga nada.
0: E olha, nessa quinta-feira também tem esporte aqui no nosso Primeira Página.
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0: O Flávio Santos chega com as notícias do dia no esporte. Bom dia, Flávio.
4: Olá, muito bom dia para você que está ligado aqui no Primeira Página Centro América FM. Vamos às notícias do esporte. A gente começa com o Brasileirão, 21ª rodada. Ontem, 4 jogos. No interior de São Paulo, o Mirassol venceu o Remo 2-1 Mirassol e deixou a zona de rebaixamento em o Mirassol. O Inter empatou com o Flamengo 1-1 no Beira-Rio. O Fluminense empatou com o Bahia 0-0 no Maracanã. E em Salvador, o Vitória, que teve 2 jogadores expulsos no primeiro tempo, perdeu para o Palmeiras, goleada do Verdão, líder 4-0. Hoje tem Corinthians e Atlético Paranaense às 18h30 da noite. 20h30 da noite, Coritiba e Cruzeiro. Palmeiras, líder 47, disparou, né? Segundo, Flamengo 39, terceiro, Atlético Paranaense 36, quarto, Fluminense 34. Zona de rebaixamento, Grêmio 22, Vasco 21, Remo 21, Chapecoense 10 pontos na última posição. Agora, na Sul-Americana, nos playoffs, repescagem, vamos aqui para as oitavas. 2 jogos ontem, Vasco 1-0 no Independente Medellín, Vasco classificado, agora vai pegar o Olímpia do Paraguai nas oitavas. E o Bragantino venceu 1-0 o Sporting Cristal e também está classificado. O Bragantino pega o Atlético Mineiro nas oitavas da Sul-Americana. Hoje tem Grêmio e Bolívar lá em Porto Alegre. Na ida, o Bolívar venceu 3-2. 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Bom dia e até amanhã.
2: Valeu, Flávio, muito obrigado pelas informações. Elka, por aqui o Primeira Página, ó, acabou.
0: Passou rapidinho.
2: Amanhã a gente está de volta. Irã Garcia, chegando na programação musical da 101 com classe executiva. Até mais, boa quinta-feira.
0: Até amanhã, às 7 da manhã.
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1: Fala aí, fã, muito bom dia, uma ótima quinta-feira pra você. É hora do Classe Executiva, aqui na sua Rádio Easy. E pra começar muito bem a nossa playlist, tem uma bela dupla, viu? Michael Jackson, Paul McCartney com The Girl's Mind.

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No More I Love You, música que nasceu em 1986 através da dupla britânica The Lovers Picks, mas aí foi em 1995 que a maravilhosa Annie Lennox deu uma nova versão, uma nova cara a este clássico, quando ela resolveu gravar um álbum só com músicas que ela sempre admirou e transformou essa canção em um sucesso mundial. E o resto é história para uma outra oportunidade, né, fã? Fechamos muito bem este bloco do Classe Executiva aqui na 101. Ó, no próximo bloco tem a nossa música do dia, né? E hoje tem um artista que coleciona sucessos, emociona multidões e prova às vezes que um violãozinho e uma boa história podem conquistar o mundo. Fica por aí, já já tem a nossa música do dia.

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13: Hoje em nosso destaque, abrimos o álbum de lembranças com Photograph, um dos maiores sucessos de Ed Sheeran e, claro, né, sem dúvidas, uma das músicas mais emocionantes da sua carreira. Ela mostra como uma simples fotografia pode guardar momentos especiais e manter viva a ligação entre pessoas, mesmo quando a distância aperta. É uma canção sobre saudade, sobre memórias e aquela esperança de que mais cedo ou mais tarde, todo reencontro vira uma nova lembrança. E quem sabe, mais uma fotografia para a coleção.

Um clássico dos Paralamas do Sucesso, Ela Disse Adeus, aqui na programação da sua Rádio Easy. Fleetwood Mac é o som de Gypsy, também Ed Sheeran com Photograph. A nossa música do dia, o destaque da programação desta quinta-feira maravilhosa. Por aqui, 8h45, muito obrigado pela sua companhia. Uma excelente quinta para você, fã.

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1: Olá, ouvinte da Rádio Easy, seja bem-vindo ao nosso Música e Vinho. Nossa taça de conhecimento da vez será sobre os vinhos espumantes espanhóis denominados cava. O cava são vinhos espumantes produzidos na Espanha, que assim como os champanhes, sofrem uma segunda fermentação para obtenção do gás carbônico. Na França, só se pode chamar champanhe os vinhos produzidos em uma única região de mesmo nome, champanhe. Já os cavas podem ser produzidos em diversas regiões da Espanha, mas é na região da Catalunha que saem 90% da produção deste espumante. As uvas permitidas pela denominação de origem são as brancas Macabeu, Charelo, Parelada e Chardonnay. Já as tintas são a Garnacha, a Monastrell, a Trepa e a Pinot Noir. Estes espumantes sensacionais possuem três categorias que diversificam principalmente pelo tempo de contato do vinho com as leveduras que causam a segunda fermentação. Este tempo de contato com as borras proporciona ao vinho espumante aromas sensacionais. O cava tradicional passa 9 meses em contato com essas borras, que são as leveduras inativas. Só depois deste tempo é feita a retirada das leveduras de dentro da garrafa. O cava reserva, no mínimo 15 meses em contato com essas borras. O cava Gran Reserva, no mínimo 30 meses de contato. Já o cava Pará Requalificado, que na tradução lugar qualificado, terroir qualificado, passa mais de 36 meses em contato com as borras. E as uvas são produzidas em locais especificamente limitados. Deu sede? Então vamos abrir um cava e brindar. Você, ouvinte, pode sugerir um tema para o Música e Vinho. Deixe sua sugestão lá no meu Instagram, jonas.sommelier. Será um prazer. E agora, fique com o som de Maroon 5, Maps.

0: Som do The House Martins, fechamos este bloco do Classe Executiva. Bruno Mars com Anderson .Paak com Leave the Door Open. Demais, grande som e também o Maroon 5 no Música e Vinho, edição desta quinta-feira. 8h59 por aqui, se liga, fã. Porque daqui a pouquinho tem uma novidade que vai fazer você que gosta dos Beatles aumentar o volume, sabe aonde? No máximo, porque a banda acaba de anunciar uma edição deluxe de um dos álbuns mais importantes da história do rock and roll mundial. Então fique antenado, porque o próximo bloco eu conto essa novidade inteirinha pra você. E claro, né? Tem aquela trilha sonora que faz parte da história musical. Fica antenado aqui na 101.
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0: Hoje eu vou te contar sobre uma novidade de respeito, viu? Os Beatles vão relançar o clássico Rubber Soul em uma edição super deluxe que chega no dia 2 de outubro e vem recheada de presentes para quem? Para nós, fã dos Beatles. Anota aí na sua agenda, dia 2 de outubro chega esse presente para nós. É um box que traz novas mixagens, também tem uma versão mono original, gravações inéditas de estúdio, demos caseiras, um rascunho nunca ouvido de uma música de John Lennon e ainda um livro de 88 páginas com apresentação de Paul McCartney. É bastante coisa pra gente colecionar, né? Só pra contextualizar aqui, lançada em 1965, Rubber Soul marcou a fase em que os Beatles trocaram o básico pelo extraordinário, apostando em um som mais sofisticado, um som mais experimental. Foi um álbum que abriu as portas para a era mais criativa da banda e que, mais de 60 anos depois do seu lançamento, continua fazendo história. Então já abre aí a agenda, abre o seu calendário, faz um xizinho aí no dia 2 de outubro pra gente receber esse Super Deluxe. Uma novidade de respeito, viu? Os Beatles estão relançando este super clássico. E aí, pra gente comemorar junto esta data importante, vamos ouvir uma música deste álbum, Michelle.

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11h29 aqui na Centro América. Ótima quinta-feira pra você. Hora de sorteio aqui na 101. A gente vai descobrir quem leva pra casa hoje um par de ingressos pra curtir um filmaço lá na CineVip. Hoje temos um ganhador. O nome dele é Fernando Kaique de Jesus Bueno. Fernando Kaique de Jesus Bueno, final do telefone 4559. O filme que ele quer assistir é Homem-Aranha. Meus parabéns, Fernando. Muito obrigada pela participação aqui na Centro América FM. Passe aqui em dia e horário comercial para retirar o seu par de ingressos. 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
1: Em junho, o Brasil gerou 145 mil empregos formais, elevando o total para 48 milhões de vínculos ativos, alta de 0,30% ante maio. No primeiro semestre de 2026, foram criados 921 mil postos, crescimento de 1,96%. O setor de serviços liderou o mês, com saldo de 74 mil vagas, e todas as atividades econômicas registraram resultado positivo, apesar do cenário internacional adverso, com conflitos e sanções comerciais. O ministro Luiz Marinho projeta manutenção do crescimento do emprego até novembro. O saldo foi positivo em 24 estados e no Distrito Federal. Espírito Santo e Tocantins tiveram leve retração. O salário médio de admissão subiu para R$ 2.404. As contratações foram equilibradas entre homens e mulheres, com maior crescimento nas faixas de renda de até um salário mínimo e meio. Outras informações durante a nossa programação.
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1: A equipe mais importante. Era o dia das profissões na escola municipal. Os pais compareciam e relatavam detalhes de como exerciam sua profissão. Os alunos curiosos faziam perguntas. Algumas profissões encantavam a turma pela coragem necessária, como a dos bombeiros, ou excitavam a fantasia da criançada, como de ator ou músico ou jogador de futebol. Quando o pai de Sérgio entrou na sala, o menino foi escorregando na cadeira, desejando se esconder. Ele ficou imaginando o que o pai iria dizer. Corou de vergonha. No entanto, Roberto, mostrando-se bem à vontade, contou que no momento estava desempregado. Que profissão é esta? O que é exatamente que o senhor faz? Perguntou logo um afoito garoto. Bom, eu diria que minha principal ocupação no momento é procurar trabalho. Um grande silêncio se fez na sala. Roberto, corajoso, continuou o seu relato. Imaginem vocês que somos uma equipe de futebol e estamos perdendo de 4-0. Então temos duas alternativas. Podemos desistir ou podemos lutar até o final do jogo e tentar reverter o placar. O que vocês fariam? A turma se entusiasmou e cada um foi dizendo que continuaria jogando, que faria 5 gols para ganhar a partida, que daria o melhor de si. Pois é, continuou aquele pai. Imagino quantos de vocês têm pais que trabalham o dia todo fora de casa e à noite, quando chegam cansados, ainda se desdobram com as tarefas domésticas. Penso em quantos de vocês têm irmãos mais velhos que, depois de terem saído de casa para ganhar a própria vida, sofreram dificuldades e tiveram que voltar para a casa dos pais. Tenho certeza que alguns de vocês vêm para a escola acompanhados por um irmão ou uma irmã. Isso é equipe. Um ajuda o outro, sustenta o outro, ampara. Eu sou o jogador de uma equipe maravilhosa, a mais sensacional equipe que se possa ter. Minha família. Nesse momento, o garoto Sérgio levantou a cabeça, voltou a se sentar ereto e começou a prestar atenção no que dizia o seu pai. Família é o que há de mais importante na vida. Minha família me sustenta nesse período em que saio a cada dia tentando conseguir um trabalho. Quando acordo pela manhã, é o sorriso da minha família que me anima a prosseguir lutando, buscando. Minha família suporta meu mau humor quando tenho um dia ruim. Somos uma equipe e, como no futebol, não importa em que posição estejamos jogando. Não importa se estamos perdendo a partida, o que importa é como se joga, porque sempre há a possibilidade de se reverter a situação. Por isso, eu continuo, todos os dias, procurando um trabalho que me garanta auxiliar a minha família, enquanto ela mesma me sustenta, sem reclamar, sem acusar. Minha família é a melhor equipe, a mais importante da minha vida. E, para cada um de nós, é, com certeza, a equipe graças à qual vamos em frente. Não paramos perante os obstáculos que possam se fazer maiores. Família é amparo, é união, é auxílio. Quando Roberto concluiu, foi tão aplaudido quanto qualquer outro dos pais que por ali havia passado, descrevendo os lances emocionantes de sua profissão. Nos olhos das crianças havia o brilho da emoção. Em seus corações, a lição de um pai agradecido à esposa e filhos que lhe entendiam o esforço e lhe davam apoio. Uma lição que eles levariam impressa de forma indelével para as suas próprias vidas. Pense nisso. 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
1: 12:34.
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2:30 aqui na Centro América. Ótima quinta-feira para você, uma excelente tarde. A gente acaba de ouvir Angelina Jordan, Love, Don't Let Me Go. Ouvimos antes John Osborne, I'll Be Around, e Coldplay no início desse bloco com Clocks. Ótima tarde novamente, a gente faz uma pausa rapidinho. 3 minutinhos, daqui a pouquinho, mais sequência de classe para você.

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A sua Rádio Wiz de volta, 13h06, aqui na Centro América. Excelente quinta-feira para você, uma ótima tarde, muito obrigada pela sintonia. Iniciamos agora a segunda e última parte do Sequência de Classe dessa quinta-feira. Antes, temperatura, antes da gente seguir a programação, temperatura agora 34 graus. Hoje, tarde com nebulosidade. Durante a noite, o céu vai abrir. Como eu disse, a temperatura atualmente é de 34 graus. E mais tarde, na transição de hoje para amanhã, sexta-feira, dia 31, a temperatura deve descer para cerca de 21 graus. Aqui no Estúdio Glass, alternância de nuvens, algumas nuvens mais densas aqui no Estúdio Glass. No momento, a probabilidade de chuva, segundo o site Clima e Radar, é de apenas 10%, mas a gente fica de olho aqui na temperatura. Só para te atualizar sobre a temperatura amanhã, sexta-feira, dia 31 de julho, vai ser um dia bem parecido com o de hoje. Como eu disse, a mínima nessa transição da madrugada vai ser de 21 graus, e aí amanhã a temperatura máxima deve bater também a casa dos 35. Muito calor, lembre-se da sua hidratação, da umidificação do ar, seja com um balde de água, com uma bacia, com uma toalha molhada ou com o próprio umidificador, claro. Dê essa atenção para o seu sistema respiratório. A gente ainda segue com a umidade muito baixa aqui em Rondonópolis e região. Ótima quarta, 13h08. Você ouve agora no Sequência de Classe, Dan Hartman, I Can Dream About You.

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1: 3:23.
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1: Pessoas com transtorno do espectro autista não precisarão mais renovar periodicamente os laudos e perícias médicas em Mato Grosso. A mudança foi sancionada pelo governo de Mato Grosso e garante validade indeterminada para os documentos emitidos por especialistas da rede pública ou privada. A nova lei também amplia direitos nas áreas de saúde, educação, transporte, atendimento prioritário e inclusão. Alguns direitos entraram em vigor com a publicação da lei, enquanto as medidas descritas como poderá dependem de regulamentação, estrutura e implementação pelo poder público. A norma também permite que o Estado, em parceria com os municípios com mais de 30 mil habitantes, crie centros de referência para pessoas autistas e com deficiência. Esses espaços deverão contar com estrutura e profissionais para atendimento multidisciplinar. Outras informações durante a nossa programação.
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6: Olá, fãs da Rádio Centro América FM. Eu sou Paulo Vaz e estou aqui para falar de uma canção que fez muito sucesso em meados da década de 1970. Composição de Raul Seixas e seu amigo Paulo Coelho, Guita vendeu mais de 600 mil cópias e depois impulsionou a venda do álbum de mesmo nome, que recebeu o disco de ouro. Em 2009, 35 anos depois de lançada, foi escolhida pela revista Rolling Stone como uma das 100 maiores músicas brasileiras, ficando na 72ª posição. A história que se conta é que a canção foi baseada no Bhagavad Gita, um trecho do livro Mahabharata, considerada a Bíblia da religião hindu, escrita por Krishna. Uma religião em que se acredita que Deus está em todas as coisas. Nas palavras do próprio cantor:
7: a música Gita, que eu fiz agora, ela coloca bem isso, ela desperta em cada um o que a pessoa é, o bem e o mal como sendo uma coisa só, e desperta na pessoa Deus como um todo.
6: Num certo trecho desse livro hindu, um guerreiro questiona ao deus Krishna o seu significado, que responde: entre as estrelas, sou a lua. Entre os animais selvagens, sou o leão. Dos peixes, eu sou o tubarão. De todas as criações, eu sou o início e também o fim e também o meio. Que Raul traduziu no sucesso que você não esquece, Gita.
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1: A seleção brasileira deve fechar o ano com uma maratona de jogos na Ásia e na Oceania. Além dos dois amistosos contra a Austrália no fim de setembro, a CBF também encaminha uma partida contra a Índia em outubro. Para novembro, a tendência é que o Brasil dispute um torneio em Singapura com o Japão, Paraguai e equipe da casa. O técnico Carlo Ancelotti aproveita esses compromissos para observar novos jogadores e começar a montar o elenco, visando a Copa da América de 2028 e a Copa do Mundo em 2030. Outras informações durante a nossa programação.
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2: 4:32.
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1: Chegando para mais uma edição do Happy Hour, quinta-feira, dia 30 de julho de 2026, 5 horas em ponto. E a pergunta que eu faço para você: tá chovendo aí? Aqui nas imediações do estúdio Glass, na Vila Aurora, onde fica a Centro América, chuva, né? Aquela formação de nuvem, chuva que, por sinal, sempre no segundo bloco eu trago as informações do tempo, e agora eu trago as principais que vão rolar hoje. Mato Grosso reforça combate às queimadas com investimento de 134 milhões de reais. Preço dos carros novos cai pela primeira vez em 6 anos no país, e o UEFA rejeita plano da FIFA e ameaça deixar a Copa do Mundo. Tudo isso e muito mais agora no Happy Hour.

combate às queimadas ganha reforço em Mato Grosso durante o período mais crítico da estiagem. O governo do estado destinou 134 milhões para ações de prevenção e enfrentamento aos incêndios florestais. Em Cuiabá, a Defesa Civil recebeu mais de 1,7 milhão para ampliar estrutura de resposta. O período proibitivo de queimadas segue até 30 de novembro e as autoridades alertam que colocar fogo em áreas é crime ambiental e pedem que a população denuncie situações de risco pelo telefone 193.

Fechando o primeiro bloco do rap com Darwin, John Oates com Private Eyes, teve também Cole Kylie com Feeling For You, Djavan, Linha do Equador, que abrimos com ela, e tivemos Tears For Fears com Mad World. Obrigado sempre pela sua companhia. 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Eu vou pro break, não sai daí.

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E a UEFA endureceu o tom contra a FIFA e ameaça boicotar todas as competições da entidade, inclusive a Copa do Mundo, se o presidente Gianni Infantino mantiver o plano de criar uma empresa para administrar os ativos comerciais do torneio e vender parte dela a investidores privados. As 55 federações europeias aprovaram a medida em uma reunião de emergência. Para o UEFA, a Copa do Mundo não pode ser tratada como um ativo financeiro. Já a FIFA afirma que continuará no controle da governança do futebol e diz que o projeto ainda depende da aprovação da maioria das 211 associações filiadas.

Fechando mais um bloco do Happy Hour com a banda The Cars, né? Formada pelos irmãos Sharon, Caroline, Andrew e Dean. Eles que são da Irlanda, diretamente de Duncound. Quer dizer, de Daudelka. E a música que você ouviu, né? Do The Cars, Only When I Sleep, ela foi gravada para o álbum Talking on Corners, de 1997. Acerte o seu relógio, 5 horas, 31 minutos. Eu vou pro break. Não sai daí.

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0: 3400.
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Fechando o primeiro bloco do rap com Michael Jackson, Come Off the Wall. Obrigado sempre pela sua companhia. Vou para um breve intervalo e ainda tem mais Happy Hour para você.

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1: Boa noite, ouvinte da 101. Tudo bem com você? 6:05, quinta-feira, dia 30 de julho de 2026. E a pergunta que eu faço: que chuva que foi essa? Essa formação repentina de nuvens e a chuva em pontos isolados. Onde você mora? Aqui em Rondonópolis, teve chuva? Choveu bastante? Choveu pouco? Aqui nas imediações do estúdio Glass, da Vila Aurora, na Centro América FM, choveu sim, muita formação de nuvens, vento forte e aquela pancada de chuva isolada, né? De certa forma, tranquila. Bom, ainda segundo informações aqui, não só minhas, mas diante do site Climatempo, a mínima fazendo 22, a máxima chegando na casa dos 35 graus, a sensação térmica neste exato momento, 28 graus, a umidade relativa do ar deu uma subida por conta da chuva, 83%, lua para hoje cheia, vento a 3 quilômetros por hora em sua média relativa. Ainda segundo informações do site Climatempo, já para amanhã sexta, dia 31 de julho, a previsão de mínima será de 21 e a máxima chegando a 35 graus.

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1: O caminho de Endrick pode ficar mais aberto no Real Madrid. O clube espanhol acertou a venda do atacante Gonzalo Garcia para o Fulham em uma negociação de cerca de 42 milhões de euros. Gonzalo era o principal concorrente do brasileiro na disputa por uma vaga no ataque. Agora Endrick ganha mais chances de conquistar espaço no elenco comandado por José Mourinho após retornar de empréstimo ao Lyon, onde marcou 8 gols e deu 9 assistências em 21 jogos.

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1: No mercado financeiro, o dólar caiu 0,92%, ficando em R$ 5,06. O euro também teve queda de 0,21, vendido a R$ 5,83. E o Ibovespa subiu 1,88%.
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1: Olá, fãs, tudo bem? Tá começando mais um Cerveja para Descontrair. E o assunto dessa semana são cervejas defumadas, chamadas Rauch Beers. Vamos começar contando um pouquinho a história dessas cervejas. Reza a lenda que lá na cidade de Bamberg, na Alemanha, lá na Baviera, é uma cervejaria que tinha um depósito de maltes. Esse depósito pegou fogo, parte se perdeu e parte ficou. Esses maltes ficaram defumados, né? Com tanta fumaça dentro do depósito. Para não jogar fora, para não perder tudo, resolveram aproveitar esses maltes que estavam defumados e fizeram uma cerveja e ela ficou muito boa. E aí, a partir disso, eles começaram a reservar uma parte dos maltes quando eles compravam, defumavam e começavam a fazer uma base, fazer uma Märzen, né? E que é um estilo clássico ali da região, e faziam com maltes defumados. E cada vez mais os consumidores foram pedindo. Inclusive, a cervejaria, a Schlenkerla, foi abandonando a produção de cervejas normal e fazendo somente as cervejas defumadas. Isso se tornou um ícone mundial, né? Durante essa semana, nós vamos falar aí dos estilos que a Schlenkerla produz, né? Que é esse ícone em termos de cervejas defumadas na Alemanha. Espero que você tenha gostado deste programa. Hoje nós vamos ficando por aqui. E você já sabe, cerveja é para descontrair com moderação e responsabilidade.

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1: Olá, seja bem-vindo e bem-vinda a mais uma edição do Clássicos da Original.

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